0: antibióticos e usuários de PrEP, a profilaxia pré-exposição ao HIV.
1: Canal oferece escuta a jovens de forma humanizada.
2: Pode falar. Adolescentes podem receber de forma gratuita atendimento em saúde mental por meio de plataforma digital. Edinaldo Júnior.
3: A Rede Pode Falar é um canal gratuito e anônimo que pode ser acessado pelo celular de maneira fácil, rápida e simples.
1: Hoje na apresentação da Voz do Brasil, eu, Mariana Jungmann e Luciano Seixas.
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1: Estudantes que desejem concorrer a bolsas de estudo em instituições de ensino privadas por meio do ProUni, o Programa Universidade para Todos, as inscrições começam amanhã e seguem até o final da semana.
2: As bolsas cobrem o equivalente à metade ou ao valor total da mensalidade do curso.
4: O programa Universidade para Todos oferece bolsas integrais e parciais em instituições privadas de ensino superior. Duas vezes ao ano são abertas as inscrições para a seleção de bolsistas. E quem quiser concorrer a uma vaga nesse segundo semestre deve ficar de olho nos prazos. As inscrições começam nesta terça-feira e vão até sexta-feira, dia 10 de julho. Para participar, o candidato precisa ter concluído o ensino médio, participado das edições de 2024 ou de 2025 do Enem, obtido no mínimo 450 pontos na média das 5 provas do exame e nota maior do que zero na redação. Além disso, segundo o edital, o estudante deve ter cursado o ensino médio em escola pública ou como bolsista integral em escola privada. Para obter uma bolsa integral, a renda familiar bruta mensal por pessoa deve ser de até um salário mínimo e meio. Já para as bolsas parciais, a renda familiar bruta mensal por integrante da família não pode ultrapassar 3 salários mínimos. Lembrando que professores da rede pública têm regras específicas de isenção de renda para licenciaturas. O resultado da primeira chamada será divulgado na próxima semana, em 15 de julho, enquanto a segunda chamada está prevista para 5 de agosto. As inscrições são gratuitas e devem ser feitas exclusivamente pelo site acessounico.mec.gov.br/ProUni. Gabriela Noronha para a Voz do Brasil.
1: E as inscrições para a Prova Nacional Docente 2026 foram prorrogadas até o dia 10 de julho.
2: O novo prazo também vale para solicitações de atendimento especializado e para o uso do nome social.
5: Para efetivar a inscrição, o candidato deve pagar a taxa de R$ 85,00 até o dia 14 de julho. Essa também é a data em que será divulgado o resultado das solicitações de atendimento especial. Em caso de negativa, os recursos podem ser apresentados pelos candidatos até 16 de julho. A aplicação da prova está mantida para o dia 20 de setembro e o resultado final será divulgado em 15 de dezembro. O exame é composto por duas partes, sendo uma voltada para a formação geral docente e outra para questões específicas de 21 áreas da licenciatura. A Prova Nacional Docente tem o objetivo de avaliar a formação dos profissionais que estão concluindo cursos de licenciatura em todo o país. Mas o resultado também pode ser usado como parte de processos seletivos em concursos públicos para a contratação de profissionais de educação básica.
1: Priscila Machado, para a Voz do Brasil. As inscrições para a Prova Nacional Docente devem ser feitas pela internet no endereço pnd.inep.gov.br.
2: E as inscrições para o Fundo de Financiamento Estudantil, FIES, do segundo semestre de 2026, abrem entre os dias 14 e 17 de julho.
1: Nessa etapa, o programa oferece mais de 44 mil vagas para estudantes que desejam financiar cursos presenciais em faculdades particulares.
2: Para participar, o candidato precisa ter feito o Exame Nacional do Ensino Médio a partir de 2010, alcançado média mínima de 450 pontos nas provas, sem zerar a redação, e comprovar renda familiar de até 3 salários mínimos por pessoa.
1: O resultado da seleção vai ser divulgado em 30 de julho.
2: A inscrição para o FIES é gratuita e deve ser feita exclusivamente pela internet, no Portal Único de Acesso ao Ensino Superior, em acessounico.mec.gov.br.
1: A campanha de vacinação contra o papilomavírus humano foi prorrogada até o dia 31 de dezembro.
2: O público-alvo são adolescentes e jovens de 15 a 19 anos e pessoas de grupos prioritários.
1: O imunizante está disponível nas unidades básicas de saúde de todo o país.
0: O objetivo da campanha é alcançar pessoas que não foram imunizadas na faixa etária recomendada ou que não possuem registro vacinal. O esquema previsto no calendário nacional de vacinação é indicado para meninas e meninos de 9 a 14 anos. Na estratégia de resgate, adolescentes e jovens de 15 a 19 anos poderão se vacinar de graça até 31 de dezembro, como explica Éder Gatti, diretor do Departamento do Programa Nacional de Imunizações.
6: A vacina ela é recomendada para pessoas de 9 a 14 anos na rotina, só que tem pessoas que já hoje estão com 15, 16, 17, 18, 19 anos que não foram vacinadas. Então nós demos a oportunidade dessas pessoas colocar a vacinação em dia.
0: A vacina também está disponível para grupos específicos, como pessoas vivendo com HIV, transplantados, pacientes oncológicos e usuários de PrEP, a profilaxia pré-exposição ao HIV. O papilomavírus humano, HPV, é uma infecção sexualmente transmissível e está associado a diferentes tipos de câncer, como os de colo do útero, boca e garganta. Após o encerramento da campanha em dezembro, a vacina continuará sendo oferecida de graça a crianças e adolescentes de 9 a 14 anos e grupos específicos. Os demais deverão ser vacinados em clínicas particulares. Reportagem Nazi Brum.
2: Atenção médicos de todo o país, estão abertas as inscrições para edital de contratação de especialistas para o SUS.
1: Ao todo, são disponibilizadas 1.138 vagas imediatas, que abrangem 309 municípios nas 5 regiões do país.
2: Entre as especialidades, a área de anestesiologia lidera a oferta de vagas com 290 no total.
1: E as demais estão distribuídas entre ecocardiografia, cirurgia geral, endoscopia digestiva, colonoscopia e oncologia clínica.
2: As inscrições devem ser feitas pela internet na plataforma da UNASUS, no endereço acesso.unasus.gov.br.
1: Em cada 10 estudantes de 13 a 17 anos se sentem tristes sempre ou na maioria das vezes.
2: E 18,5% dos jovens pensam que a vida não vale a pena ser vivida. É o que aponta o IBGE.
1: Para criar um espaço de escuta e encaminhar esses adolescentes ao atendimento psicossocial no SUS, os jovens contam com a rede Pode Falar.
3: Um canal de escuta acolhedora e sem julgamentos. Essa é a rede Pode Falar, que atende adolescentes e jovens de 13 a 24 anos em emergências psíquicas e emocionais. De acordo com o IBGE, 3 em cada 10 estudantes de 13 a 17 anos se sentem tristes sempre ou na maioria das vezes. 42,9% dos alunos responderam que se sentem irritados, nervosos ou mal-humorados por qualquer coisa. 18,5% pensam sempre ou na maioria das vezes que a vida não vale a pena ser vivida. Os dados são da Pesquisa Nacional de Saúde Escolar, divulgados esse ano. A Rede Pode Falar é um canal gratuito e anônimo que pode ser acessado pelo celular de maneira fácil, rápida e simples. A vice-coordenadora Marina Oliveira fala sobre a importância do projeto.
7: Ele usa a internet, né, usa a possibilidade do online para chegar a adolescentes do Brasil inteiro. E, ao mesmo tempo, ele facilita a escuta acolhedora desses adolescentes jovens, né, por ter esse sigilo e essa coisa anônima garantida. Ela fica muito mais à vontade para se abrir.
3: Atualmente, 20 instituições compõem a rede Pode Falar em todo o país. As equipes de atendimento são formadas por estudantes de graduação de diversas áreas do conhecimento que são supervisionados por docentes. Todos eles passam por um processo contínuo de formação em saúde mental. Lucas Bonfim, de 31 anos, é um dos atendentes. Estudante de engenharia química na Universidade Federal de Sergipe, ele integra a equipe desde o início deste ano. Mesmo o curso não sendo da área da saúde, ele acredita que o trabalho complementa a sua formação e fala sobre a importância importância da experiência de escuta.
8: O objetivo do projeto realmente é escutar, a gente conseguir acolher e escutar o que a pessoa tem a falar.
3: A Rede Pode Falar funciona como uma espécie de porta de entrada digital para o atendimento psicossocial do SUS, como explica o diretor do Departamento de Saúde Mental, Álcool e Outras Drogas do Ministério da Saúde, Marcelo Kimati.
9: Ele pode criar uma porta de entrada da mesma forma que a gente criou com pessoas com problemas com jogos e apostas, que ela é feita em pequena escala, mas que ele é muito bem avaliado, ele é muito bem sucedido onde ele é aplicado, e articular isso à rede de atenção psicossocial.
3: A Rede Pode Falar está disponível pelo site podefalar.org.br e também pelo WhatsApp ou Telegram. Com locução de Edinaldo Júnior, reportagem Luciana Colares de Holanda.
2: O telefone para atendimento no WhatsApp é o 6199-660-8843.
1: E no Telegram, o nome de usuário é @podefalar.
2: E está disponível na plataforma da Universidade Aberta do SUS, curso em saúde de populações expostas a agrotóxicos.
1: A formação é feita à distância e voltada a profissionais do Sistema Único de Saúde e a demais interessados no tema.
2: O curso reúne conteúdo sobre vigilância em saúde, incluindo identificação e monitoramento de situações de exposição a agrotóxicos.
1: As inscrições podem ser realizadas diretamente na plataforma da universidade no endereço unasus.gov.br.
2: Para muita gente, viajar de avião pode ser sinônimo de comodidade, mas...
1: Mas, para outras pessoas, o transporte aéreo pode resultar em muita dor de cabeça.
2: Por isso, a Agência Nacional de Aviação Civil criou uma plataforma para registrar reclamações sobre serviços prestados pelas empresas aéreas.
10: Quem precisar registrar uma reclamação sobre serviços prestados por empresas aéreas pode utilizar a plataforma ANAC Passageiro. O acesso é feito com uma conta gov.br e permite enviar manifestações à Agência Nacional de Aviação Civil, ANAC, acompanhar o andamento do atendimento e avaliar a resposta apresentada pela empresa. Durante o processo, a reclamação é encaminhada à companhia aérea, que responde ao passageiro dentro do prazo previsto pela regulamentação da ANAC. O sistema também permite a troca de informações entre as partes até a conclusão do atendimento. Além do registro de reclamações, a plataforma disponibiliza um painel público com indicadores sobre o atendimento das empresas participantes. Os usuários podem consultar informações por companhia aérea, período e nacionalidade da empresa, além dos assuntos mais frequentes, registrados pelos passageiros. Dilson Santa Fé, para a Voz do Brasil.
1: Cidadão pode conhecer mais sobre seus direitos na hora de ir às compras.
2: A Secretaria Nacional do Consumidor está com inscrições abertas para mais de 30 cursos gratuitos e totalmente online.
11: A iniciativa, realizada em parceria com a Universidade de Brasília, busca ampliar o acesso à informação e fortalecer a proteção dos direitos do consumidor. Entre os temas disponíveis estão práticas abusivas, proteção contratual, proteção de dados pessoais, consumo seguro, educação financeira e prevenção ao superendividamento. A coordenadora da Escola Nacional de Defesa do Consumidor, Ana Cláudia Santana, destaca que os cursos são uma oportunidade de formar cidadãos com um padrão de consumo mais consciente.
12: A plataforma é disponível para pessoas a partir de 16 anos, então é uma possibilidade de que na descoberta, né, ali da sua identidade, da sua cidadania, ela consiga descobrir de forma consciente a utilização, né, dos seus recursos financeiros.
11: Um dos destaques é o curso voltado para as bets, que vai abordar os direitos dos consumidores diante do mercado regular de apostas de cota fixa e os impactos das novas relações de consumo envolvendo o setor. Para Ana Cláudia Santana, o crescimento das plataformas de apostas virtuais trouxe a necessidade do cidadão se informar e conhecer os riscos que envolvem a prática.
12: Temos o curso de bets, né, de capacitação para conhecer qual a funcionalidade dessa, e o registro legal dessas empresas que estão crescendo aí cada vez mais e de forma ilegal, então a gente precisa fazer isso. O crescimento é absurdo, a comunicação com o cidadão para que a utilização desses aplicativos de jogos sejam conscientes, né, informe do risco.
11: As inscrições estão abertas até 20 de julho pelo portal da Escola Nacional de Defesa do Consumidor. Os cursos são online e gratuitos e as aulas começam no dia 27 deste mês. Reportagem Thaís de Araújo.
1: Lembrando, as inscrições devem ser feitas na plataforma da Escola Nacional de Defesa do Consumidor, no endereço eaddefesadoconsumidor.mj.gov.br.
2: Ajuda humanitária. Brasil envia carregamento com vacinas à Venezuela para vítimas de terremoto.
1: Repórter Lucília Araújo tem mais informações.
13: Uma remessa com 350 mil doses de vacinas foi enviada no último sábado, dia 4, à Venezuela, para apoiar as ações de resposta em saúde após os terremotos que atingiram o país. A carga reúne 100 mil doses da vacina contra a febre amarela e 250 mil doses da vacina contra a raiva canina, destinadas ao controle de doenças em situações de emergência. Segundo o Ministério da Saúde, as vacinas enviadas não comprometem o abastecimento do Sistema Único de Saúde, o SUS. O transporte foi realizado em voo humanitário com chegada neste domingo, dia 5, para distribuição das doses. Desde o dia 24 de junho, foram confirmados 2.645 mortos e 12.666 feridos. O governo venezuelano já registrou 86.117 famílias afetadas e 15.050 desalojadas. Até agora, 885 edifícios foram afetados e outros 189 desabaram. Lucília Araújo para a Voz do Brasil.
2: Na época de reprodução dos peixes, a pesca é proibida para garantir a preservação das espécies.
1: Durante o período que é chamado de defeso, os pescadores têm direito a um seguro.
2: O pagamento tem início amanhã.
14: O Instituto Nacional do Seguro Social, o INSS, começa no dia 7 de julho o pagamento do seguro defeso para mais de 149.500 pescadores artesanais. Os benefícios referentes aos períodos de defeso anteriores a 2026 vão ser depositados em parcela única para quem já teve o direito reconhecido. Os pescadores que aguardavam apenas a liberação dos recursos podem consultar a situação do pagamento pelo aplicativo Carteira de Trabalho Digital ou pelo portal Emprega Brasil. Já quem ainda tem o pedido em análise deve acompanhar o processo pelo Meu INSS ou pela Central 135. Os benefícios aprovados posteriormente vão ser pagos nos próximos lotes. Claudimário Carvalho para a Voz do Brasil.
1: São abertos 5 editais do CNPq voltados para a equidade étnica, de raça e de gênero.
2: As chamadas também incentivam a produção de conhecimento sobre desigualdades.
1: Saiba quem pode participar e até quando é possível se inscrever na reportagem de Graziele Bezerra.
15: O Conselho Nacional de Desenvolvimento Científico e Tecnológico, CNPq, está com 5 chamadas públicas abertas, além de 2 projetos voltados ao tema da equidade étnica, racial e de gênero na ciência brasileira. O presidente do CNPq, Olival Freire Júnior, destacou o conteúdo dos editais.
16: E esses 5 editais, eles têm muito de ações tipicamente educacionais voltadas para a inclusão na área de ciência, tecnologia, engenharia, mas tem algumas ações que são voltadas especificamente para a produção de mais conhecimento, conhecimento novo, conhecimento de qualidade sobre esses problemas que têm que ser enfrentados, tanto quanto os problemas de saúde pública, os problemas do petróleo, os problemas da agricultura e tantos outros.
15: Com inscrições abertas até 10 de agosto, a chamada pública Asas para o Futuro é voltada para a inserção de mulheres de 15 a 29 anos no mercado de trabalho. Já a segunda edição da chamada Atlânticas está com inscrições até 30 de setembro e concederá bolsas no exterior para cientistas negras, indígenas, quilombolas e ciganas. Em outra vertente, o projeto Inspiração é destinado à formação de jovens negras na área da indústria da energia. O programa Lélia Gonçalves vai financiar pesquisas sobre desigualdades étnico-raciais. Também há um edital para fortalecer o Sistema Nacional de Promoção da Igualdade Racial. Serão desenvolvidos ainda projetos voltados para a rede de pesquisa em igualdade racial e para ações afirmativas do Instituto Rio Branco, com concessão de bolsas para pessoas negras candidatas aos concursos de ingresso na diplomacia. As informações completas e os editais estão em gov.br/cnpq. Reportagem Graziele Bezerra.
2: abertas as inscrições para o edital BNDES Periferias Fortes Nordeste.
1: A iniciativa é voltada a organizações da sociedade civil que atuam em favelas e comunidades periféricas da região para atender a população que vive nesses locais.
17: O objetivo é fortalecer organizações da sociedade civil e coletivos ainda não formalizados que atuam em favelas e comunidades periféricas da região. Lançado em parceria com o Instituto Eclos, o edital vai selecionar 85 iniciativas nos estados de Alagoas, Bahia, Ceará, Paraíba, Pernambuco, Piauí, Rio Grande do Norte e Sergipe. As organizações selecionadas vão participar de uma jornada de desenvolvimento institucional executada pelo Instituto Eclos, com capacitações, mentorias especializadas, apoio à formalização e acesso a recursos financeiros de até R$100 mil, no caso das organizações de pequeno porte, e de até R$300 mil para as organizações de médio porte. É o que explica a chefe do Departamento de Inclusão Produtiva e Educação do BNDES, Celina Rangel Tura.
18: Vão receber recursos para desenvolver os projetos, que os planos de negócio que vão ser construídos a partir dessa capacitação e mentoria. O recurso é livre para onde essa instituição entende que vai fortalecer institucionalmente a sua capacidade de executar melhores projetos, captar mais recursos, e aí são vários objetivos que a gente quer.
17: Podem participar do edital BNDES Periferias Fortes Nordeste, organizações sem fins lucrativos formalizadas e coletivos ainda não formalizados, desde que tenham histórico comprovado de atuação em seus territórios. As iniciativas devem promover benefícios para populações de baixa renda, principalmente em áreas como geração de emprego e renda, educação, saúde, esporte e justiça, entre outras. As inscrições estão abertas até o dia 12 de agosto no site eclos.org/periferias-fortes. Atenção para como se escreve Eclos: E-K-L-O-O-S. Reportagem André de Barros Lima.
2: A Defesa Civil Nacional reconheceu a situação de emergência em mais 77 cidades atingidas por desastres.
1: Podem obter reconhecimentos cidades que sofreram com secas ou fortes chuvas.
19: A maior parte dos municípios teve emergência declarada por estiagem. Jaicatu, no Maranhão, e Goiânia, em Pernambuco, foram castigadas por fortes chuvas, enquanto Piauí, em Minas Gerais, obteve o reconhecimento federal por queda de granizo. Cidades com reconhecimento federal de situação de emergência ou de estado de calamidade pública podem solicitar recursos ao Ministério da Integração e do Desenvolvimento Regional. A solicitação deve ser feita por meio do Sistema Integrado de Informações sobre Desastres. A Defesa Civil Nacional oferece uma série de cursos à distância para habilitar e qualificar agentes municipais e estaduais para o uso do sistema. Natália Kozlik, para a Voz do Brasil.
2: Autorizada a realização de concursos públicos para a Receita Federal e o Banco Central.
1: Juntas, as seleções vão oferecer 316 vagas para cargos de nível médio e superior. São 146 vagas para a Receita e 170 para o Banco Central.
2: Os editais devem ser lançados em até 6 meses.
1: O prazo mínimo entre a publicação do edital e a aplicação da primeira prova é de 2 meses.
2: E essas foram as notícias do Governo do Brasil.
1: Uma realização da Secretaria de Comunicação Social da Presidência da República.
2: Com produção da Empresa Brasil de Comunicação.
1: E agora com as notícias do Poder Judiciário e do Congresso Nacional. Boa noite.
2: Uma boa noite e até amanhã.
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22: Tribunais devem prestar informações ao STF sobre pagamentos a magistrados.
23: STJ nega validade a testamento por e-mail sem assinatura e sem testemunhas.
22: Defeso eleitoral impõe limites a agentes públicos a 3 meses das eleições 2026.
23: Boa noite, eu sou Arthur Filho.
22: E eu sou Walter Lima.
23: Tribunais de 6 estados e do Distrito Federal têm até 48 horas para prestar informações ao Supremo Tribunal Federal sobre pagamentos a magistrados.
22: As decisões foram tomadas em vários processos diferentes de relatoria dos ministros Alexandre de Moraes, Flávio Dino, Cristiano Zanin e Gilmar Mendes. Repórter Marcelo Della Libera.
0: No documento assinado nesta segunda-feira, os ministros determinaram que os presidentes dos tribunais de justiça do Distrito Federal, Goiás, Maranhão, Paraná, Rio de Janeiro, Rio Grande do Norte e Rondônia prestem informações detalhadas sobre os valores e verbas pagas a magistrados da ativa, aposentados e pensionistas nos meses de abril, maio, junho.

0: imediata de providências para verificar eventual descumprimento da própria decisão.
1: E-mail sem assinatura e sem testemunhas não pode ser reconhecido como testamento particular.
2: Essa conclusão é do STJ. Fátima Uchoa.
3: Um homem pediu a abertura, o registro e o cumprimento de suposto testamento contido em mensagem eletrônica programada para ser enviada 2 dias após a morte da remetente, que havia tirado a própria vida. No texto, ela manifestava o desejo de destinar aplicações financeiras a ele, amigo próximo, e parte dos recursos à entidade de caridade. A Justiça de São Paulo extinguiu o processo sem resolução do mérito. A terceira turma do STJ manteve essa decisão, considerando que, embora seja possível flexibilizar algumas formalidades dos testamentos particulares para preservar a vontade do testador, isso não é possível sem assinatura ou outro meio seguro que confirme a autoria e validade do documento. O relator foi o ministro Moura Ribeiro.
1: Defesa Eleitoral impõe limites a agentes públicos.
2: As regras começam a valer faltando 3 meses para as eleições 2026. Mariana Fabre.
4: Entraram em vigor no último sábado, 4 de julho, as principais restrições destinadas a agentes públicos no chamado Defesa Eleitoral. As regras para a administração pública buscam assegurar a igualdade de oportunidades entre as candidaturas. Está proibido nomear, contratar, dispensar sem justa causa ou transferir servidores públicos, transferir voluntariamente recursos da União aos estados e dos estados aos municípios, fazer publicidade institucional e pronunciamentos em rede de rádio e TV, contratar shows para inauguração de obras e nem comparecer a essas inaugurações. Canais oficiais também precisam omitir nomes, imagens ou slogans de autoridades que estejam em campanha eleitoral. As regras completas estão em tse.jus.br.
1: Legislação e jurisprudência trabalhista buscam combater a discriminação contra trabalhadores que sofrem com o alcoolismo. Além de comprometer o desempenho profissional, a saúde física e mental, a doença pode resultar em dispensa discriminatória.
2: Embora a dependência possa evoluir de forma silenciosa, ela causa a diminuição da produtividade, faltas repetidas sem justificativas, violência como assédio moral e agressões e aposentadoria precoce.
1: Quando a empresa tem conhecimento da condição, a demissão pode ser considerada discriminatória, de acordo com a súmula 443 do Tribunal Superior do Trabalho.
2: Só em 2025, dos mais de 522 mil processos julgados no TST, 3.641 foram sobre esta situação.
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1: A você, uma boa noite.
2: E até amanhã.
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7: Eu sou Paula Groba.
8: E eu sou Ricardo Nakaoka.
7: E estes são os destaques de hoje do Jornal do Senado, que começa agora.
8: O plenário analisa pena maior para violência sexual digital contra crianças.
7: Violência contra jornalistas nas eleições preocupa especialistas.
8: Prorrogadas MPs que tratam da taxa das blusinhas e de subsídios aos combustíveis.
7: Boa noite.
8: Boa noite.
7: Garantir mais recursos para ações voltadas à infância e à adolescência pode passar a ser uma prioridade no orçamento público.
8: A Comissão de Direitos Humanos do Senado aprovou um projeto que inclui políticas para crianças e adolescentes entre os investimentos obrigatórios das emendas de bancada estadual. Os detalhes com o repórter Rodrigo Rezende.
9: As emendas de bancadas estaduais são recursos do orçamento direcionados coletivamente por deputados e senadores de um mesmo estado para áreas consideradas prioritárias. A lei já prevê uma lista de setores preferenciais e um projeto da senadora Damares Alves, do Republicanos do Distrito Federal, aprovado na Comissão de Direitos Humanos, inclui políticas públicas para crianças e adolescentes entre as urgências. O relator, senador Eduardo Girão, do Novo do Ceará, foi favorável ao projeto. Ele teve seu relatório lido na CDH pelo senador astronauta Marcos Pontes,

0: do PL de São Paulo.
1: Ao prever expressamente as políticas públicas direcionadas a crianças e adolescentes nas ações prioritárias das emendas de bancada estadual, a proposição corrige lacuna significativa e assegura a alocação de recursos indispensáveis à promoção da dignidade e desenvolvimento pleno deste grupo vulnerável.
0: O projeto segue para análise da Comissão de Assuntos Econômicos.
2: A proteção de direitos humanos de crianças e adolescentes também foi tema de um debate na comissão.
3: Os convidados discutiram medidas para aprimorar as políticas públicas voltadas à infância e à juventude. Repórter César Mendes.
4: No debate da Comissão de Direitos Humanos, Juliana de Souza Nunes, do Instituto Mãos Solidárias, que atua no Distrito Federal, contou um pouco da sua própria história de vítima de violência.
5: Eu fui abusada pelo meu padrasto. O delegado, ele me olhou e falou o seguinte para mim: você sabe que seu padrasto, ele pode sair. Sabe o que eu senti naquele momento? Que não tinha proteção.
4: A senadora Damaris Alves, do Republicanos do Distrito Federal, revelou ter sido ela também vítima de violência infantil.
6: A violência que sofremos na infância, ela não nos define, são as nossas escolhas. Eu também sou sobrevivente da violência.
4: Para a juíza Cati do Prado, o maior desafio do Brasil na proteção de crianças e adolescentes é transformar o sistema normativo em direitos efetivamente vividos. Renato Godoy, do Instituto Alana, defendeu a aprovação do projeto da deputada Laura Carneiro, do PSD do Rio de Janeiro, que assegura o direito das crianças à natureza, em análise na Comissão de Meio Ambiente.
2: E o Senado pode dar um novo passo no combate à violência sexual contra crianças e adolescentes na internet. Os senadores analisam nesta terça-feira um projeto que endurece as penas para esses crimes, inclusive quando há uso de inteligência artificial, e cria novos instrumentos para acelerar as investigações.
3: Outro projeto em análise no plenário nesta semana amplia a divulgação do Ligue 180, canal de atendimento e denúncia de casos de violência contra a mulher. A reportagem é de Pedro Pincer.
7: O Senado pode votar esta semana uma proposta que prevê punições mais duras para a violência sexual digital contra crianças e adolescentes, inclusive nos casos em que é utilizada a inteligência artificial. A pena atual para quem adquire, possui ou armazena material com violência sexual é de 1 a 4 anos de reclusão e multa. O projeto aumenta essa punição para 3 a 6 anos de reclusão e multa. A senadora Damaris Alves, do Republicanos do Distrito Federal, deu mais detalhes.
6: Nós vamos dar com esse projeto poder aos policiais de retirar imediatamente essa live do ar. Nós vamos dar poder com esse projeto que o agente policial, o delegado, imediatamente haja na hora de identificar uma imagem no mundo online de abuso de violência sexual contra criança e adolescente.
7: Também pode ser votada a proposta que estabelece diretrizes para as atividades de inteligência no Brasil, definindo conceitos, funções e procedimentos para obtenção, análise e disseminação de informações. Outros itens na pauta da semana tratam da transferência automática do valor da pensão alimentícia diretamente para a conta do beneficiário ou do seu representante legal, da obrigatoriedade da divulgação do serviço telefônico de denúncias de violência contra a mulher, o Ligue 180, e de um acordo de coprodução cinematográfica entre Brasil e China.
2: E o presidente do Senado, Davi Alcolumbre, prorrogou por mais 60 dias a validade de duas medidas provisórias editadas pelo governo federal. Uma delas acaba com o imposto de importação sobre compras internacionais de até 50 dólares, conhecido como taxa das blusinhas.
3: A outra concede subvenções a produtores e importadores de combustíveis derivados de petróleo. Com a prorrogação, o Congresso terá até o fim de setembro para votar as duas propostas.
2: A segurança dos jornalistas na cobertura das eleições gerais de 2026 foi debatida no Conselho de Comunicação Social do Congresso.
3: A audiência destacou as medidas de proteção desses profissionais. Repórter Patrícia Oliveira.
8: Os participantes enfatizaram o ambiente hostil que marca a atuação da imprensa nesse período dentro e fora das redes sociais. Entre 2010 e 2022, ao menos 35 jornalistas foram assassinados no Brasil. O repórter Pedro Rafael Vilela destacou que nas coberturas eleitorais, muitas ameaças partem dos próprios políticos e assessores.
9: É retirar assuntos da agenda pública por meio da intimidação. Por isso que a violência contra jornalistas tem essa dimensão política, né? Ela busca restringir a circulação de informações de interesse coletivo.
8: Daniele Reis, do Observatório da Violência contra Jornalistas, detalhou o protocolo de recebimento de denúncias e investigação dos crimes.
10: Ele institui procedimentos de preservação de prova, inclusive as provas digitais, de escuta adequada, de sigilo das fontes, com vistas à redução da impunidade.
8: Para registrar violações à liberdade de imprensa, as denúncias podem ser enviadas diretamente pelos canais oficiais do Ministério da Justiça e Segurança Pública.
2: O senador Eduardo Girão, do Novo do Ceará, defendeu a revisão da legislação sobre as bets e medidas mais rígidas para conter a expansão das apostas. Segundo ele, o crescimento do setor tem provocado graves impactos sociais e econômicos e a proibição da atividade seria a forma mais eficaz de proteger a população.
3: Os impactos das apostas esportivas no Brasil foram debatidos em audiência pública conjunta das Comissões de Direitos Humanos e de Assuntos Sociais. De acordo com o parlamentar, o encontro reuniu representantes do governo, especialistas e entidades da sociedade civil para discutir medidas de enfrentamento aos prejuízos causados pelas bets.
11: Infelizmente, falta de aviso não foi. Nós votamos contra, fomos minoria, mas temos que consertar. O Senado tem que consertar isso, no meu modo de entender, proibindo a jogatina, qualquer que seja, no nosso território nacional.
2: Já o senador Romário, do PL do Rio de Janeiro, defendeu por videoconferência a aprovação da PEC, que acaba com a escala de trabalho 6-1.
3: O parlamentar, que acompanha a Copa do Mundo nos Estados Unidos, disse que não se licenciou do mandato para poder votar a favor da proposta, caso ela entre na pauta do plenário do Senado.
2: Todos os anos, milhares de peregrinos percorrem a pé ou de bicicleta o caminho da fé em direção ao Santuário de Aparecida. Agora, esse percurso passa a ter reconhecimento oficial como roteiro turístico.
3: A lei sancionada pelo governo e de autoria do senador astronauta Marcos Pontes fortalece o turismo religioso, cultural e rural em mais de 70 cidades de Minas Gerais e São Paulo. Os detalhes com o repórter Henrique Nascimento.
12: O Caminho da Fé agora é conhecido oficialmente como roteiro turístico. A rota reúne mais de 70 cidades de Minas Gerais e de São Paulo e tem como destino o Santuário Nacional de Nossa Senhora Aparecida, em Aparecida, no interior paulista. A lei teve origem em projeto do senador astronauta Marcos Pontes, do PL de São Paulo. Para ele, o reconhecimento pode atrair investimentos e melhorar a estrutura para os peregrinos.
13: Isso vai atrair investimentos para essas cidades, mais negócios, mais possibilidades de desenvolvimento. Nós vemos na Europa o caminho de Compostela. E por que não a gente ter todo esse desenvolvimento no nosso país também?
12: O ramal principal começa em Águas da Prata, passa por cidades mineiras e paulistas e segue até Aparecida. Segundo a Polícia Rodoviária Federal, cerca de 39 mil romeiros passaram pela rodovia Presidente Dutra em 2025, no feriado de Nossa Senhora Aparecida.
3: Com edição de Paula Groba e trabalhos técnicos de João Lira, o Jornal do Senado fica por aqui. Acompanhe agora as notícias da Câmara dos Deputados. Boa noite.
2: Boa noite e até amanhã.
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15: Avança a proposta sobre adaptação de moradias às pessoas com deficiência.
16: Comissão aprova prioridade para cidades atingidas por eventos climáticos.
15: Deputados analisam criação de Força Nacional para o combate a desastres.
17: Boa noite. O projeto que institui agrupamento especial de bombeiros para combater catástrofes avança na Câmara. A repórter Maria Neves tem as informações.
18: A Comissão de Segurança Pública da Câmara aprovou o projeto do deputado Lúcio Moschini, de Rondônia, que institui uma Força Nacional Integrada de Combate a Emergências. Essa força será composta por bombeiros militares estaduais que deverão receber treinamento especializado para enfrentar qualquer tipo de desastre. Pelo texto aprovado, a Mobilização Nacional de Resposta Integrada em em desastres, funcionará em regime de cooperação entre a União e os Estados. Assim como ocorre atualmente com a Força Nacional de Segurança Pública, a Unidade Especial de Bombeiros deverá ser acionada pelo governador do estado atingido pela catástrofe. A atuação do grupo também poderá ser solicitada por um ministro de Estado. Como explica Lúcio Moschini, o objetivo da proposta é equipar o país com um grupo de socorro treinado e com comando centralizado, capaz de dar respostas rápidas em casos de emergências.
19: Essa instituição, ela tem que ter CNPJ, ela tem que ter estrutura organizacional, ela tem que ter treinamento, tem que ter comandante e não precisa fazer nenhum concurso. Basta que os estados se habilitem para fazer parte dessa Força Nacional, envie seus membros. Esses membros serão treinados dentro de uma instituição totalmente regulamentada, com hierarquia. E quando sim houver a necessidade, essa Força Nacional será acionada, vai tomar as providências necessárias de acordo com o desastre.
18: Ainda de acordo com o projeto aprovado, a gestão e o treinamento do grupo serão compartilhados entre os Ministérios da Integração, do Meio Ambiente e da Justiça e Segurança Pública. O financiamento virá de recursos do Fundo Nacional de Segurança Pública, do orçamento do Preve Fogo, que é o Centro Nacional de Prevenção e Combate aos incêndios florestais e do Sistema Nacional de Defesa Civil. Na Comissão de Segurança Pública, o relator, deputado delegado Bruno Lima, de São Paulo, promoveu pequenas mudanças no texto. Dentre elas, alterou o nome do Grupamento Especial de Bombeiros. O texto inicial previa Brigada de Mobilização Nacional. Foi o relator que propôs renomear o grupo para Mobilização Nacional de Resposta Integrada em Desastres. Segundo o delegado Bruno Lima, a alteração visa adequar a iniciativa à realidade federativa e ao Sistema Nacional de Proteção e Defesa Civil. O projeto ainda passará pela análise de 4 comissões da Câmara. Se aprovado, terá de passar também pelo Senado antes de virar lei. Da Rádio Câmara de Brasília, Maria Neves.
14: Meio Ambiente.
15: Comissão aprova a proposta que prioriza municípios atingidos por desastre climático em emendas de bancadas. Vamos saber mais sobre a matéria com a repórter Júlia Lopes.
20: A Comissão de Integração Nacional e Desenvolvimento Regional da Câmara dos Deputados aprovou o projeto de lei complementar que determina prioridade nas emendas de bancada estadual ao orçamento federal para os municípios atingidos por calamidades climáticas reconhecidas pela Defesa Civil Estadual nos últimos 5 anos. As emendas de bancada são destinadas a projetos estruturantes nos estados e no Distrito Federal. Pelo texto aprovado, os recursos poderão ser direcionados a obras de infraestrutura mais resilientes, com uso de tecnologias inovadoras, sistemas eficientes de drenagem, materiais mais duráveis e soluções de energia limpa, reduzindo os impactos de eventos climáticos extremos. O relator do projeto, o deputado Gabriel Nunes, do PSD da Bahia, destacou a importância da correta distribuição desses recursos para fortalecer os municípios mais vulneráveis.
21: Os municípios afetados com problemas climáticos têm diversos problemas para enfrentar. E, naturalmente, a celeridade dos recursos faz com que os prefeitos possam planejar, né, a reconstrução do seu município, possa fazer com que os recursos cheguem na ponta.
20: A proposta também ressalta que infraestruturas adaptadas às novas realidades climáticas ajudam a proteger vidas e patrimônios, além de atrair investimentos, gerar empregos e fortalecer o desenvolvimento local. Em janeiro deste ano, o Ministério da Integração e do Desenvolvimento Regional reconheceu a situação de emergência em 137 cidades afetadas por desastres, como estiagem, seca, vendavais, granizo, inundações e incêndios florestais. O Ministério lembra que municípios com reconhecimento federal de emergência ou calamidade pública podem solicitar recursos para ações de defesa civil por meio do Sistema Integrado de Informações sobre Desastres. A proposta altera a Lei Complementar 210 de 2024, que trata da apresentação e execução das emendas ao orçamento, e agora segue para análise na Comissão de Finanças e Tributação. Da Rádio Câmara de Brasília, Júlia Lopes.
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14: Ciência e Tecnologia.
17: Helder Salomão, do PT do Espírito Santo, manifesta apoio ao projeto que proíbe as apostas esportivas online, conhecidas como bets. O parlamentar alega que esse tipo de jogo provoca endividamento, dependência psicológica e problemas de saúde mental.
15: Na avaliação de Helder Salomão, a regulamentação das plataformas digitais é um passo importante para combater práticas que prejudicam as famílias brasileiras. Para ele, a regulação das redes sociais não restringe a liberdade de expressão, mas coíbe o cometimento de crimes digitais.
17: Sargento Faur, do PL do Paraná, também critica as apostas online e ressalta que votou contra a proposta que regulamentou o setor. Segundo o parlamentar, as bets provocam o endividamento e prejuízos financeiros para muitas famílias brasileiras.
15: Sargento Faur alerta ainda para os riscos do jogo compulsivo. O deputado orienta pessoas com sinais de dependência a buscar ajuda profissional.
14: Educação.
17: Ranieri Paulino, do Republicanos, defende a criação da Universidade Federal do Brejo, com sede em Guarabira, na Paraíba. Segundo ele, a instituição atenderia uma demanda histórica da região e pode ampliar o acesso ao ensino superior público, além de impulsionar o desenvolvimento local.
15: Ranieri Paulino propõe ainda que o Hospital Regional Antônio Paulino Filho funcione como hospital-escola. Ele argumenta que a iniciativa contribui para qualificar o atendimento no SUS e ampliar a oferta de médicos e enfermeiros no interior da Paraíba.
14: Habitação.
17: A Comissão da Câmara aprova a proposta que prioriza a adaptação de moradias para pessoas com deficiência em programas habitacionais. A repórter Sofia Peçanha tem mais informações sobre a iniciativa.
23: A Comissão de Defesa dos Direitos das Pessoas com Deficiência aprovou o projeto que sugere moradias extras para pessoas com deficiência em caso de alta demanda em programas habitacionais. A proposta altera o Estatuto da Pessoa com Deficiência, que anteriormente priorizava a pessoa com deficiência ou seu responsável na aquisição de imóvel para moradia própria, sendo reservados no mínimo 3% das unidades habitacionais. O autor do projeto, o deputado Fausto Júnior, do União do Amazonas, entende que não se trata apenas do direito à moradia, mas sim do direito à moradia digna, ou seja, um lar que seja seguro, saudável, habitável e acessível em todos os aspectos. O projeto sugere que a alteração não modifica o percentual mínimo de 3% estabelecido por lei, já que cada programa habitacional apresenta demandas específicas. O texto alerta que o aumento desse percentual poderia gerar custos desnecessários aos entes federativos, sem garantir que todas as necessidades fossem efetivamente atendidas. Dessa forma, a medida propõe que, caso haja demanda superior ao mínimo estabelecido, o responsável pelo programa habitacional promova as adaptações necessárias em unidades já construídas ou em construção, garantindo assim que todas as pessoas com deficiência interessadas sejam atendidas. O deputado Duarte Júnior, do Maranhão, relator na comissão, reforçou que, em relação a edificações multifamiliares, o Estatuto já prevê que a pessoa com deficiência e seu responsável tenham acessibilidade garantida nas áreas de uso comum e nas unidades habitacionais.
24: Garantir que essas construções sejam acessíveis. Mais recentemente, a gente aprovou algumas alterações no programa Minha Casa Minha Vida e um ponto que foi inserido foi exatamente esse, para que tivesse a certeza inequívoca de que essas construções fossem acessíveis e as pessoas com deficiência, no caso das moradias verticais, nos prédios, pudessem ter ali os primeiros andares, os térreos, priorização das pessoas com deficiência.
23: O direito à moradia é um direito social assegurado pela Constituição Federal e pela Declaração Universal dos Direitos Humanos da ONU, que abrange diversos fatores, como habitabilidade, acessibilidade, localização adequada, infraestrutura, dentre outros. Agora, o projeto que sugere moradias extras para pessoas com deficiência em caso de alta demanda em programas habitacionais segue para a Comissão de Constituição e Justiça. Da Rádio Câmara de Brasília, Sofia Peçanha.
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5: Votação.
4: Fernanda Melchiona, do PSOL do Rio Grande do Sul, critica parte da oposição por obstruir a votação do projeto que tipifica o crime de misoginia. A deputada considera que a medida é um instrumento de combate à violência e ao discurso de ódio contra as mulheres.
6: Fernanda Melchiona também cobra o avanço de outras pautas em tramitação no Congresso, como a instalação da CPMI sobre o Banco Master e a votação do projeto que prevê a redução da escala de trabalho. Para ela, essas propostas respondem a demandas relevantes da sociedade.
4: Ismael, do PL de Santa Catarina, manifesta preocupação com a proposta que cria o crime de misoginia. Na avaliação do deputado, a redação da proposta pode gerar interpretações amplas e afetar direitos como a liberdade de expressão religiosa, de consciência e de ensino.
6: Ismael defende, então, o fortalecimento das políticas de prevenção e enfrentamento à violência contra as mulheres, com ampliação da rede de acolhimento, capacitação de agentes públicos, produção de dados, apoio às vítimas e campanhas de conscientização.
4: Carla Dixon, do PL do Rio Grande do Norte, defende projeto que cria o auxílio financeiro mensal para mães atípicas. Na explicação da deputada, a medida oferece apoio financeiro às mães que deixam o trabalho para cuidar de filhos que exigem acompanhamento permanente.
6: Carla Dixon acrescenta que o benefício seria concedido independentemente do benefício de prestação continuada, o BPC. Para ela, a medida reconhece as dificuldades enfrentadas pelas famílias atípicas e amplia a rede de proteção a essas mães.
5: Transportes.
4: Carros com mais de 5 anos de fabricação poderão ser obrigados a passar por vistoria periódica. O repórter José Carlos Oliveira tem detalhes da proposta.
7: A Câmara dos Deputados analisa o projeto de lei que estabelece a vistoria veicular periódica para carros com mais de 5 anos de fabricação. Atualmente, essa vistoria é exigida apenas em ocasiões específicas, como durante a venda do veículo. A proposta consolida no Código de Trânsito Brasileiro várias regras que hoje estão dispersas em resoluções do CONTRAN, o Conselho Nacional de Trânsito. A vistoria passaria a integrar a verificação de itens de segurança com o controle de emissão de poluentes e ruídos. Também seria exigida em casos de recuperação de veículo roubado e suspeita de clonagem. A condução de veículos sem vistoria obrigatória ou com laudo de reprovação se tornaria infração grave na carteira de habilitação com multa de R$ 195,00 e retenção do carro até a regularização. A proposta é do deputado Fausto Pinato, que rebate algumas críticas que o texto recebeu nas redes sociais.
9: Quando eu propus esse projeto, a intenção nunca foi onerar o cidadão mais pobre ou mais simples. O problema é que eu mexi numa ferida sem querer, né? Ter um comércio de autopeça de carros mais velhos nisso e mexeu com pessoas realmente que estão ligadas ao crime organizado, principalmente na questão de autopeça e roubo de veículos. Então eu queria dizer ao cidadão. Aquele cidadão mais pobre não onera nada.
7: A proposta de vistoria periódica para veículos com mais de 5 anos de fabricação foi aprovada na Comissão de Viação e Transporte, com ajustes feitos pelo relator deputado Cezinha de Madureira, do PSD de São Paulo. O texto está em análise agora na Comissão de Constituição e Justiça. Da Rádio Câmara de Brasília, José Carlos Oliveira.
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10: Justiça.
11: O projeto de Paulo Soares, do Podemos de São Paulo, endurece o combate à corrupção sistêmica. A proposta, segundo ele, prevê a responsabilização de agentes públicos e de pessoas envolvidas em esquemas de corrupção, com penas que podem chegar a 20 anos de prisão.
12: O parlamentar afirma que a iniciativa fortalece os mecanismos de transparência e fiscalização no poder público. Paulo Soares também defende a apuração de denúncias de corrupção e diz que pretende atuar no Congresso em defesa do combate aos desvios de recursos públicos.
11: Chico Alencar, do PSOL do Rio de Janeiro, sugere o endurecimento das regras sobre a guarda de dinheiro em espécie por agentes públicos. O deputado sustenta que valores elevados encontrados em operações policiais levantam suspeitas sobre a origem dos recursos.
12: Para Chico Alencar, a manutenção de grandes quantias de dinheiro em espécie, principalmente em períodos eleitorais, compromete a transparência da administração pública. Ele considera que a medida fortalece o combate à corrupção e aumenta a transparência na atuação de agentes públicos.
11: Otônio de Paula, do PSD do Rio de Janeiro, defende as investigações sobre supostos recursos do Banco Master destinados ao financiamento de um filme sobre Jair Bolsonaro. Ele diz que é necessário esclarecer a origem, a destinação e a aplicação dos valores envolvidos.
12: Otônio de Paula reforça que as investigações devem alcançar todos os agentes políticos, independentemente de posicionamento ideológico. Ele também manifesta confiança na condução do caso pelo ministro André Mendonça e defende a transparência na apuração dos fatos.
10: Segurança Pública.
11: Messias Donato, do União do Espírito Santo, defende o enquadramento das facções criminosas, como o PCC e o Comando Vermelho, como organizações terroristas, frente à decisão do governo estadunidense de sancionar cidadãos e empresas brasileiras ligadas a esses grupos.
12: Na opinião de Messias Donato, a medida é urgente para sufocar os negócios ilícitos dessas organizações no país. O congressista critica ainda a relutância do governo brasileiro em classificar como terrorismo as táticas de pânico e de submissão que esses grupos impõem à sociedade.
11: Termina agora o Jornal Câmara dos Deputados, produzido pela Rádio Câmara, com trabalhos técnicos de Everson Urani e apresentação de Val Monteiro e Márcio Aquilissardi. Uma boa noite para você.
12: Você fica com as notícias do Tribunal de Contas da União. Boa noite.
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10: 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Você ouviu a voz do Brasil. Boa noite.

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11: Depois de um fim de semana, segunda também é dia de falar de amor. Hoje é dia 6 de julho e começa o No Ritmo do Amor. Vamos começar a semana amando um pouco mais, beijando um pouco mais, relaxando um pouco mais. O nosso WhatsApp é o 3499-136-2203. A primeira dessa noite, My Love, com Lionel Richie.

Para você eu toquei Aquarela com Toquinho. Um beijo para a Alessandra. Ana, eu adorei o que você disse. Vou beijar muito meu marido essa semana. E sempre, né, Alê? Obrigada pela participação. Um beijo para o José Ricardo e um beijão também para a Lucila, final do telefone 1198.

Noite e Dia, música do Lobão, para encerrar a sequência. Depois do intervalo, um dos sucessos do George Michael, Father Figure, Eu Não Demoro.

0: 10:28.
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6: As negociações entre Brasil e Estados Unidos para evitar o novo tarifaço entram em um momento de impasse. Segundo relatos, o governo americano pediu a redução das tarifas sobre veículos fabricados nos Estados Unidos. O Brasil respondeu que não pode conceder esse benefício apenas a um país por causa das regras da Organização Mundial do Comércio. Negociadores brasileiros ainda alertaram que uma redução geral das tarifas poderia beneficiar principalmente os carros chineses e não os veículos americanos. Com isso, as conversas ficaram paralisadas e um acordo antes do prazo de 15 de julho é considerado pouco provável.
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2: Aqui você é muito bem-vindo, pode participar, pedir a sua música romântica preferida, pode mandar um beijo para quem você gosta. Esse é o No Ritmo do Amor e o nosso WhatsApp

Sucesso da Avril Lavigne, I'm With You. E um beijo para o César, final do telefone 9244. O Gilson também está curtindo a gente. Um beijo para você, Gilson. E o Adriano Ramos também participa no 3499-136-2203. Um beijão, Adriano.

Para encerrar a sequência, Ana Carolina com John Legend, Entre Olhares. Depois do intervalo, o No Ritmo do Amor continua e, claro, eu conto com a sua companhia. Até já!

0: 10:56.
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0: Eu e você sentimos quando alguém no nosso trabalho, por exemplo, não gosta da gente. E talvez você faça de tudo para agradar essa pessoa. Deixa eu te contar um segredo. Você não vai conseguir agradar todo mundo. Isso é impossível. Desista. Mas você é muito especial, não esqueça. Kenny Rogers, You and I. Aproveite a sua noite e obrigada que você está comigo.

Aqui na programação Lily Allen, Somewhere Only We Know. Antes, Skank, algo parecido, música que a Cristina, final do telefone 0400, nos pediu. Cris, um beijo pra você. Beijo também para o Juliano. Aninha, eu adoro o seu programa. Parabéns. Muito obrigada, Juliano.

0: 11:25.
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3: A criminalidade e o tráfico de drogas são hoje o principal problema do Brasil, na avaliação de quase 67% da população. É o que aponta uma pesquisa.

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0: De volta com o No Ritmo do Amor, e aqui você pode participar a hora que você quiser. O nosso WhatsApp é o 3499-136-2203. Lá no meu Insta, no Sou Ana Paula Barros, você também pode deixar o seu alô. You're So Good For Me, música do Nil Sedaka, para começar mais uma sequência.

Aqui no Ritmo do Amor, no seu ritmo, Foreigner, Waiting for a Girl Like You. Antes, Roupa Nova, A Maré. Um beijo para Catilene, final do telefone 2010. Um beijo também para o José Antônio, final do telefone 8804. E o João Carlos também está curtindo a gente. Ana, sou motorista e adoro o seu programa. Parabéns e bom trabalho. João, para você também, bom trabalho. Um beijo. 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

0: 11:55.
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0: Vamos passar mais 2 horas juntinhos aqui na rádio, ouvindo boa música, curtindo as nossas memórias. Esse é o No Ritmo do Amor e você é muito bem-vindo. Minnie Riperton, Loving You.

Foi a música que o Kleber Santos nos pediu com o Lobão. Kleber, um beijo pra você e obrigada pela participação. Maria da Graça também tá curtindo a gente. Ana, trabalho no supermercado Bom Preço. Adoro o meu trabalho. Muito obrigada, queridona. E pra você, amanhã, um ótimo trabalho. E um beijo também para a Amélia, final do telefone 9077. Ela gostaria de ouvir a Madonna e hoje tem Madonna na programação, tá?

Hora do nosso intervalo, hora de encerrar a sequência com Madonna, I Remember. Depois do intervalo, Nika Costa, I Believe in Love. Eu acredito no amor.

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2: As empresas estatais brasileiras acumulam um déficit de 7 bilhões e 400 milhões de reais nos cinco primeiros meses deste ano, segundo dados do Banco Central. O resultado negativo foi puxado principalmente pelo rombo registrado em janeiro e já é superior ao déficit de todo o ano passado. As estatais federais concentram a maior parte do prejuízo. A metodologia do Banco Central não inclui a Petrobras nesse cálculo, por considerar que a empresa segue regras de governança semelhantes às das companhias privadas de capital aberto.
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8: Aqui você é muito bem-vindo. E se você ainda não tem o nosso WhatsApp, aproveite e salve no seu celular. Peça sua música, mande um beijo para quem você gosta. 3499-1366.

Patti LaBelle com Michael McDonald, All My Own. Antes, Ivete Sangalo, Se Eu Não Te Amasse Tanto Assim. Célio Reis, um beijão pra você, querido. Melhoras. Ele escreveu: Ana, estou em casa me recuperando de uma cirurgia e logo, logo volto ao trabalho, se Deus quiser. Amém, Célio. Muito obrigada por compartilhar. Um beijão. Everton também tá curtindo a gente, é motorista e hoje de folga. Aproveite a sua folga, Everton.

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Mais um intervalo chegando pra gente. Dá tempo de você tomar água, pegar o seu celular, talvez. Faça algo rápido e volte. Eu estarei aqui te esperando, hein? Encerrei a sequência com Exposé, Seasons Change.

0: Meia-noite, 54.
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2: E nessa madrugada eu tenho um conselho pra você. Se você está triste, por exemplo, porque tem alguém julgando você. E você sabe, não precisa se explicar. Deixe o Eterno cuidar dessa situação. Não se explique, você não precisa. E eu começo a próxima sequência com Shania Twain, The Woman in Me.

Composta pelo próprio Elton John, The One foi lançada em 1992 e a gente gosta e toca. Um beijo para o Macedo, que está curtindo a gente. Ele é porteiro e não perde o programa, né, Macedo? Bom trabalho para você. Um beijo também para o Timóteo, final do telefone 1230. E a Dayana está curtindo a nossa programação. Um beijo e melhoras para você, Day.

Boa Sorte, música da Vanessa da Mata para encerrar a sequência. Depois do intervalo, eu volto com a última sequência do No Ritmo do Amor.

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1: A Polícia Federal deflagrou nesta sexta-feira a Operação Exchange, que investiga um esquema de lavagem de dinheiro ligado ao tráfico internacional de drogas e ao PCC. Entre elas está Estela Stefani Nunes Henrique de Oliveira, alvo de sanções dos Estados Unidos por suspeita de atuar na rede financeira da facção. O empresário Victor Shimada, também sancionado pelo governo americano, é considerado foragido. A justiça também determinou o bloqueio de bens, valores e criptoativos dos investigados em um total de mais de 10 bilhões de reais. A Polícia Federal aponta que o grupo usava criptomoedas, empresas e transferências financeiras para ocultar recursos ilícitos.
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2: Você sabia que todas as noites a gente se encontra aqui na rádio? Esse é o No Ritmo do Amor e você é muito bem-vindo. Pode participar, pedir a sua música

aqui na programação Gazebo, I Like Chopin. E aqui no WhatsApp, um beijo para o Almir, ele manda um abração para todo mundo da fábrica Bons Sonhos. Muito obrigada pela sua participação, Almir. E um beijo também para o Décio. Ana, sou motorista e gosto demais do seu programa. Parabéns e um abração para todos da rádio. Muito obrigada, Décio. Um

0: Hora de encerrar No Ritmo do Amor desta segunda-feira, hoje com Kiss Forever. Antes, Não Se Esqueça de Mim, Roberto Carlos. Foi uma delícia passar 4 horas com você. A gente curtiu boa música, a gente viajou no tempo e foi muito bom. Aqui você participa a hora que você quiser. 3499-136-2203. Beijo da Ruiva. Fica bem.
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9: Oi, tudo bem com você? Eu sou a Ana Paula Barros e continuo te fazendo companhia. Agora com Sonâmbulos, nessa madrugada de terça, vamos ouvir boa música e pensar nas coisas legais que podemos fazer nessa semana. Você pode participar e deixar pra gente o seu pedido musical lá no WhatsApp, que é o 3499-136-2203. E eu te espero sempre lá no meu Insta, no Sou Ana Paula Barros.
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9: Uma ótima madrugada pra você. E pra começar o Sonâmbulos, tem essa: Guilherme Benuto.

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0: Marcando presença no Sonâmbulos, Thiaguinho. Se você tem vontade de participar dos programas aqui da rádio, salva aí no seu celular o nosso WhatsApp, 3499-136-2203. Hora do intervalo comercial, mas eu volto bem rápido. Me espera.
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3: 2h26.
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4: A onda de calor que atingiu a Europa no fim de junho já provocou pelo menos 3.700 mortes acima do esperado na França, Bélgica e Holanda. As autoridades alertam que esse número ainda pode aumentar. Só na França foram mais de 2.000 mortes, enquanto a Bélgica registrou cerca de 1.200 óbitos e a Holanda quase 500. Segundo especialistas, essa foi a pior onda de calor já registrada no continente, com temperaturas recordes, sobrecarga nos hospitais, danos à infraestrutura e impactos associados a mudanças climáticas.
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5: 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É o Ligue 192 VoIP. Com ele, além de ligar para o SAMU, você envia automaticamente sua localização precisa para a equipe de atendimento, garantindo que o socorro chegue mais rápido até você. Em alguns momentos, o número 192 pode apresentar instabilidade e o aplicativo se torna uma alternativa.

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0: Cadê a dupla Cleiton e Romário?

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0: marcando presença no Sonâmbulos, Lady Gaga e Bruno Mars. Se você ligou o seu rádio agora, esse é o Sonâmbulos. A gente preparou uma programação diferenciada para sua madrugada. Aproveite.
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3: Duas e 56.
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0: De volta com Sonâmbulos e você sempre muito bem-vindo. Hora de ouvir. Benção.

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2: Eu acho que você tem que mandar aquela mensagem. Mas manda o que tá no seu coração.
3: Porque se fosse eu falaria mais ou menos assim.
4: Ei, boa noite. Antes de te bloquear, eu só vim te dizer que a partir de hoje pode tocar o terror, fazer o que quiser fazer. A boca é sua, curte sua farra. 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
2: Não, apaga, apaga, apaga.

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1: Mais ou menos assim, ó.
2: Hoje é só se ver

0: marcando presença no Sonâmbulos, Felipe Araújo. Que bom que você tá aí do outro lado, curtindo o Sonâmbulos junto comigo. Hora do intervalo comercial. Eu não demoro. Não saia daí.
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3: 3:26.
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5: Sanções aplicadas pelos Estados Unidos contra 2 brasileiros e 3 empresas suspeitas de ligação com o PCC geraram críticas de especialistas. O jurista Walter Mairovich afirmou que o combate ao crime organizado transnacional depende da cooperação entre os países e que a falta de articulação com as autoridades brasileiras enfraquece a eficácia da medida. Segundo o Tesouro americano, o esquema investigado teria movimentado cerca de 30 milhões de dólares. O especialista também questionou por que as autoridades brasileiras ainda não haviam identificado esses suspeitos nas investigações sobre o crime organizado.
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0: De volta com Sonâmbulos e você é muito bem-vindo.
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0: Hora de ouvir Jorge Mateus.

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0: Marcando presença no Sonâmbulos, Gustavo Lima. Hora do intervalo comercial, mas eu volto bem rápido. Me espera.
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3: 3:56.
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6: 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Billie Eilish.

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1: É, tem coisas que a gente promete, mas não cumpre, né?

0: sobra, viu, Pedro?
1: Sobrando.
0: Mas nota 7 passa tranquilo de ano.
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1: Marcando presença no Sonâmbulos, Henrique Juliano. Uma pausa nas músicas para o nosso intervalo. E eu prometo não demorar.
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4: 4h26.
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5: O Ministério da Agricultura anunciou novas regras para exportação de produtos de origem animal à União Europeia. A partir de 3 de setembro, só receberão certificação sanitária os produtos que comprovarem o cumprimento das exigências europeias sobre o uso de antimicrobianos. Frigoríficos e exportadores terão que apresentar documentos de rastreabilidade, controle dos lotes e comprovação da origem dos animais e insumos. A medida faz parte da adequação do Brasil a novas normas da União Europeia e tem como objetivo manter o acesso dos produtos brasileiros ao mercado europeu.
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Se você chegou agora, esse é o Sonâmbulos e aqui você é muito bem-vindo. Uma programação feita para nossa madrugada.

0: passamos uma parte da noite e a madrugada juntinhos, ouvindo boa música. E é bom lembrar que você pode participar no WhatsApp no 3499-136-2203. O Sonâmbulos volta na madrugada. Beijo da Ruiva. Fica bem.
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terça-feira. Eu sou o Luciano Leão e agora a gente relembra as mais antigas aqui no Pé no Barro. Isso, encontro com a saudade, né? Hoje é terça-feira, dia 7 de julho. Sabia que hoje é o Dia Mundial do Chocolate? Ô, coisa gostosa, né? É uma tentação, né? Fala a verdade, não é não? Dia Mundial do Chocolate, vai lá. Você que tá de dieta, não esquenta não. Um pedacinho não vai matar ninguém. Comemore hoje. Muita coisa boa pra nós aqui. Vai ter João Lucas e Marcelo. Vai ter Milionário e Zé Rico.

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Como tem modão gostoso, né? Como tem história a música sertaneja. Já reparou? Sempre tem um sertanejão que marcou na sua vida, seja lá qual for o motivo. E esse sertanejão, ele passa por aqui pelo pé no barro. Vai matar a saudade com uma antiga do Jorge Mateus. Tem também

0: 5h29.
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4: A dívida bruta do governo geral subiu para o equivalente a 81,1% do produto interno bruto, somando 10 trilhões e 600 bilhões de reais. Segundo o Banco Central, este é o maior patamar registrado em 5 anos. Apenas no mês de maio, o setor público consolidado apresentou déficit de 56 bilhões de reais. No acumulado, nos últimos 12 meses, o rombo nas contas públicas chegou a 149 bilhões de reais, o equivalente a 1,14% do PIB.
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0: Continuando com você, vambora que a saudade vem agora com César Menotti e Fabiano.

Só modão, o povão aqui viajando no tempo, matando saudade, se emocionando. Pé no Barro tá aqui, é pra isso mesmo, né, gente? Vamos voltar já já com mais uma hora? Vamos mandar mais 60 minutos daqui a pouquinho? Imagine só.

0: 5:57.
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2: E por aqui a saudade continua. Eu sou o Luciano Leão e é com você que eu vou relembrando histórias. A gente vai viajando no tempo aqui com mais uma edição do Pé no Barro, né? Tem mais uma hora pela frente pra você. E essa hora começa bem, começa de forma positiva. Vamos mandar um recado, ó.
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2: A nossa frase pé no barro, sempre ensinando, né? Hoje ela fala o seguinte... Olha, sempre é bom ter otimismo e esperar o melhor, né? Mas ter confiança é saber lidar com qualquer resultado. Seja qual for o resultado. Às vezes não é aquilo que você quer, não é aquele que você espera. Mas você tem que saber lidar com isso e dar a volta por cima, né? Tem que ter força. Agora vem Chico Rei e Paraná.

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Jads e Jadson, relembrou essa? Toca um João Mineiro e Marciano. A gente sempre tá mandando aqui João Mineiro e Marciano, as mais clássicas. Uma que vem agora, ó, dupla boa demais, né? Gino e Gêmeo.

está encerrando. A gente está fechando por aqui. Estamos fechando, gente. Pois é, acabou por hoje o nosso encontro. Mas vamos fazer assim? Amanhã nós vai voltar. Amanhã nós tá tudo juntinho aqui de novo, tá bom? Um beijo pra você. Vai no meu Instagram lá. Vai no @LucianoLeãoFala. Me segue lá. Vamos trocar ideia, tá bom? Beijão, viu? Valeu!

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15: Olá, bom dia. Eu sou Cido Gameiro, tô chegando, te faço companhia por aqui e está no ar mais uma edição do Fique Por Dentro. É sempre muito bom ter você com a gente. Que você tenha um ótimo dia e a partir de agora a gente começa muito bem com a previsão do tempo para hoje, 7 de julho. A terça-feira terá tempo mais estável em boa parte do Brasil. No sul, a chuva perde força e o frio continua nas primeiras horas do dia, com possibilidades de geada em áreas do Rio Grande do Sul e nevoeiro no Paraná. No centro-oeste, Ponta Porã e Brasília terão sol, tempo seco e temperaturas em elevação à tarde. No sudeste, Belo Horizonte e Junqueirópolis segue com tempo firme. Já no nordeste, Feira de Santana e Boquim terão sol entre nuvens e chance de chuva rápida e isolada. E você vai ouvir também: Trump oferece ajuda para a negociação da guerra na Ucrânia. Sobe para 3 mil o número de mortos na Venezuela. Essas e outras informações você ouve a partir de agora no Fique Por Dentro. Começamos com Gustavo Lima, retrovisor.
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1: O presidente dos Estados Unidos, Donald Trump, ofereceu ajuda para buscar uma solução para a guerra na Ucrânia durante uma conversa telefônica de cerca de 90 minutos com o presidente russo Vladimir Putin. Segundo o Kremlin, Trump reafirmou o interesse em trabalhar por um acordo para encerrar o conflito. Putin, por sua vez, disse que a Rússia defende uma solução diplomática, mas manteve a posição de Moscou sobre a guerra. O presidente ucraniano Volodymyr Zelensky também informou que conversou com Trump. Enquanto isso, a Rússia e a Ucrânia continuam divergindo sobre a situação no campo de batalha.
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2: No Fique por Dentro é momento de falar sobre o esporte. No ar, Torcida Brasil. A classificação da Inglaterra para as quartas de final da Copa do Mundo no último domingo veio acompanhada de muita polêmica. Após a vitória por 3-2 sobre o México, o técnico Thomas Tuchel fez duras críticas à arbitragem. O comandante inglês afirmou que o árbitro principal e os quatro árbitros não são bons o suficiente e também questionou a escala da equipe do VAR, formada por árbitros sul-americanos. A principal reclamação foi o pênalti marcado para o México no segundo tempo, após revisão do VAR. Tuchel também contestou a expulsão do zagueiro Kanzá, dizendo que o lance nem havia sido marcado como falta em campo. Mesmo com as críticas, a Inglaterra garantiu a classificação e agora enfrenta a Noruega nas quartas de final, no próximo sábado em Miami, valendo uma vaga entre as quatro melhores seleções da Copa. Por aqui, Cido Gamelo, e a qualquer momento tem mais Torcida Brasil na Copa.
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2: E a gente segue por aqui com mais músicas.
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0: Fique por Dentro nessa manhã de terça-feira. A gente vai para o intervalo, daqui a pouquinho tem muito mais.
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3: 7:15.
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0: E seguimos por aqui com Danilo e Davi. Apaga, apaga, apaga.
3: Eu acho que você tem que mandar aquela mensagem. Mas manda o que tá no seu coração.
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1: Subiu para 3.342 o número de mortos nos terremotos que atingiram a Venezuela no dia 24 de junho. Um novo balanço oficial também registra mais de 17.600 feridos. A presidente interina, Delcy Rodríguez, afirmou que o país não enfrentará uma crise social por causa da tragédia e destacou a solidariedade da população. Moradores das áreas mais atingidas, no entanto, cobram mais rapidez no socorro às vítimas e criticam respostas das autoridades à maior catástrofe natural da história recente do país.
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1: O presidente Luiz Inácio Lula da Silva comenta nessa semana mudanças na equipe do Palácio do Planalto para reforçar a pré-campanha à reeleição. Entre as alterações está a saída do fotógrafo Ricardo Stuckert, que há mais de 20 anos acompanha Lula. Ele vai assumir a coordenação das redes sociais da campanha. Outros três assessores também deixaram.

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1: Representantes dos setores de café solúvel, mel e pescados participam em Washington de uma audiência para tentar evitar novas tarifas sobre produtos brasileiros, propostas pelo governo Donald Trump. As entidades defendem que os produtos brasileiros não concorrem com a produção americana e alertam que as taxas podem aumentar os preços, prejudicar empresas e reduzir a oferta para os consumidores dos Estados Unidos. O governo americano propõe uma tarifa de 25% sobre diversos produtos brasileiros e as negociações continuam antes da decisão final.
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0: muita música, muita informação na sua manhã de terça-feira e a gente vai para um breve comercial. E daqui a pouquinho tem muito mais. Segura aí.
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3: 7:37.
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0: Estamos de volta e agora é a vez de Cleiton e Romário mais Zé Felipe. Se eu te perdoar.

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1: A corrida pela fusão nuclear ganha força no mundo. Governos e empresas já investiram cerca de 67 bilhões de reais na tecnologia, considerada uma possível fonte de energia limpa em grande escala. Estados Unidos e China deram os aportes e concentram a maior parte dos investimentos. A fusão nuclear busca reproduzir o processo que alimenta o Sol, gerando energia com baixa emissão de gases de efeito estufa e menor produção de resíduos radioativos. Apesar dos avanços das pesquisas, especialistas alertam que a tecnologia ainda enfrenta desafios técnicos e econômicos antes de chegar à produção comercial de eletricidade.
0: De bom

0: disputa pela chuteira de ouro na Copa do Mundo está cada vez mais acirrada e pode entrar para a história. Kylian Mbappé e Harry Kane tentam se tornar os primeiros jogadores a terminar duas Copas do Mundo como artilheiros. Mbappé, que foi o goleador do Mundial de 2022, divide a liderança da artilharia desta edição com Messi e Haaland, todos com 7 gols. Logo atrás aparece Harry Kane, com 6. E desde a primeira Copa, 1930, nenhum jogador conseguiu repetir a artilharia em duas Copas diferentes. Nem mesmo craques como Ronaldo Fenômeno, Gerd Müller e Miroslav Klose. Com França, Inglaterra, Argentina e Noruega ainda vivas na competição, a briga pela chuteira de ouro promete esquentar nas quartas de final e pode render um recorde inédito na história das Copas. Por aqui, Cido Gamedo, e a qualquer momento tem mais Torcida Brasil na Copa. 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
0: Continuamos por aqui com mais música.
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0: Muito bem, essa foi a nossa última. Muito obrigado pelo carinho, pela sintonia, pela companhia. Você tenha um ótimo dia e amanhã, no mesmo horário, nos falamos por aqui. Até mais.
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3: 7:55.

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0: Olá, meu amigo, olá, minha amiga ouvinte. Este é o momento Despertai. Que a paz de Jesus vivo seja a nossa força. Que a sua luz ilumine os nossos caminhos e nós possamos fazer bem todas as coisas. Gostaria de falar hoje sobre a importância de permanecer com você. Você permaneça com você. O que significa isso? Os antigos monges, eles viam na estabilidade, na permanência, o remédio para a doença de sua época. A estabilidade. A época da migração dos povos, da insegurança, da mudança contínua, favorecia uma busca de estabilidade. Hoje tudo é instável, é tudo muito rápido, é sempre a busca da novidade. A estabilidade significava para os monges permanecer na comunidade em que se entrava. Significava para ele que a árvore precisa criar raízes para crescer. O transplante contínuo impede seu desenvolvimento. No entanto, estabilidade significa, em primeiro lugar, permanecer consigo mesmo, perseverar diante de Deus. Assim, um abade dizia: filho, se quiseres produzir frutos, persevera em tua cela, presta atenção em ti, em teu trabalho manual, pois ao sair não te trará os mesmos benefícios que o ficar quieto. Há uma história antiga, uma parábola dos padres do deserto, dos monges, que continua atual ainda hoje. Diz assim: um irmão veio a Sete pedir uma palavra ao patriarca Moisés. O ancião disse-lhe: vai, retira-te para tua cela e senta-te. A cela te ensinará tudo. A cela era o lugar de meditação, o lugar do encontro consigo mesmo e com Deus que o monge tinha. Por isso a orientação é: vai para tua cela, ali vai encontrar tudo. Outra história que nos ensina sabedoria e também nos traz elementos da psicologia, diz assim: alguém disse ao patriarca Arsênio: meus pensamentos me atormentam ao me dizerem, você não pode jejuar nem trabalhar, visite então ao menos os doentes, pois também isto é amor. O ancião, que conhecia a semente dos demônios, disse-lhe: vai, come, bebe, dorme e não trabalhes, apenas não saia de tua cela. Ele sabia muito bem que a permanência na cela levava o monge ao caminho certo. O que podem nos dizer esses velhos textos? Que isso aqui nos ajude a perceber que a estabilidade faz bem. Permanecer naquilo que estamos. Nós temos muitos projetos. Podemos ir para cá e para lá o tempo todo. Mas eu preciso do meu momento de estabilidade. Muitas vezes a estabilidade é a minha família, é o meu trabalho, é as pessoas que eu amo, é o tempo que eu dou para mim, é o tempo que eu permaneço em mim mesmo. Como os monges, permaneço na minha cela. Ali me encontro e encontro Deus. Pensemos nisso. Um forte abraço para você. Deus te abençoe. Em nome do Pai, do Filho e do Espírito Santo. Amém.
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6: Interativa, 8 horas, 1 minuto.
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6: Salve, salve, galera! Muito bom dia! 8 horas com 5 minutos, terça-feira, 7 de julho. Inverno brasileiro em Ampere, neste momento, 5 graus. Como vai você? Tudo bem? Tudo certo? Frio pra caramba, né? Pra você que saiu cedinho da manhã de casa, assim como eu, que saí perto de 6 horas da manhã, teve gente que saiu antes e enfrentou aquele friozinho da madrugada, que você tenha uma excelente manhã, tá bom? Pra você que tá acordando agora, tá sintonizado com a gente, uma excelente manhã pra você também. Muito obrigado pela audiência, pelo carinho, pela companhia até às 10 horas da manhã. Eu, Pablo Neto, te faço companhia por aqui, trazendo 2 horas de boa música na programação 91, com informação na medida certa. Para você que está com a gente no Daio do Rádio, para você que está com a gente no digital, onde quer que esteja, muitíssimo obrigado pela audiência, pelo carinho, pela companhia. Você participa por aqui no 469-9935, WhatsApp Interativa. Manda o seu bom dia, pede o seu som, eu atendo você com muito carinho aqui na Supermanhã do nosso Bom Dia Interativa, nesta terça-feira de inverno brasileiro, com previsão de geada para amanhã, quarta, na madrugada e também na quinta-feira, tá bom? Vem pra cá e participe, seja bem-vindo, seja bem-vinda. Nosso programa destaca daqui a pouquinho informações do mundo esportivo, 8h30 da manhã, 8h45, nosso quadro Vim Viver com aquela dica super especial para sua vida. A partir das 9h, eu recebo a companhia de Caldias e do Cito, com as previsões do horóscopo. Em 9h30 da manhã, a Larissa traz pra gente a informação na medida certa, na programação 91.7, com o departamento de jornalismo da 91, tá bom? Tô te aguardando, vem pra cá, nesta manhã, geladinha de terça-feira, pra você aquecer o nosso coração e a gente aquecer o seu coração, tá bom? Pra começar super bem, nenhum de nós, fuga a primeiríssima de hoje, na super manhã do nosso Bom Dia Interativa. Michel Teló chega na sequência, com a anunciação.

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1: 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Bom dia, 8h18 na 91. É hora de Big Mountain cantar pra gente. Baby, I love you, baby.

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3: Oito horas 29 minutos, estamos de volta por aqui, agora é hora de informação esportiva. A gente destaca para você que está aí na audiência com a gente, informações da Copa do Mundo. Ontem tivemos Portugal e Espanha, e a Espanha, aos 45 minutos do segundo tempo, lá nos acréscimos, já entrando para 46, a Espanha fez o gol da vitória com o Merino, 1-0 em cima de Portugal, com a despedida de Cristiano Ronaldo. Pelo menos é o que ele mesmo disse, que essa deve ser mesmo a sua última Copa do Mundo. Para o próximo ciclo, estaria aí com 45 anos, né, o Cristiano Ronaldo, para a Copa de 2030, mas vamos ver, né? O futuro a Deus pertence. Vamos ver o que leva aí Cristiano Ronaldo aí no próximo ciclo, e também a indicação de que Jorge Jesus vai assumir no próximo ciclo a seleção portuguesa, sendo ele bem provável aí que ele queira Cristiano Ronaldo junto com o elenco, porque a Copa do Mundo inclusive acontece, né, em uma das cidades sedes que vai ser na próxima, em 2030, Portugal é uma das cidades sedes. Então pode ser que queiram aí o Cristiano Ronaldo dentro do grupo para a Copa do Mundo. Destaques por aqui: eu torcia para a vitória da Bélgica e que fosse de goleada, como foi, né, em cima dos Estados Unidos por 4-1, depois daquela retirada lá do cartão do jogador dos Estados Unidos, né, com interferência aí do governo americano com a FIFA. E parabéns para a Bélgica, 4-1 em cima dos Estados Unidos. Hoje, terça-feira, os vizinhos da Argentina. A Argentina enfrenta o Egito. Confronto de dois craques, Messi de um lado, Salah de outro. Jogo marcado para 1 PM. 5 PM, a bola rola para a Suíça e Colômbia. Confrontos da Copa do Mundo para esta terça-feira. E alguns confrontos definidos, inclusive, também para a sequência da competição. Na quinta-feira, do dia 9 de julho, teremos França e Marrocos. Jogo marcado para as 17 horas no horário de Brasília. Sexta-feira, do dia 10, a Espanha enfrenta a Bélgica. Jogo marcado para Los Angeles às 4 PM. Jogo do sábado, Noruega e Inglaterra. Jogo marcado para as 18 horas do sábado. Também no sábado nós teremos confronto. Este jogo aí marcado para as 22 horas em Kansas. O vencedor de Argentina e Egito contra o vencedor de Suíça e Colômbia. Bora lá então. Se afunilando cada vez mais, né, a competição aí, a Copa do Mundo, se encaminhando aí, aí para a próxima fase da competição. A Inglaterra aí, a seleção brasileira, que foi eliminada nas oitavas de final, né, após a derrota aí para a Noruega. Teremos aí Noruega e Inglaterra em um dos confrontos da Copa do Mundo. A informação do esporte retorna com você logo mais às 10:30 AM. Um forte abraço e até lá.
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2: Sempre interagindo com você, 8h34, LS Jackson, radar, indicação da Daia com a gente. Valeu, Daiane. Boa terça.

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4: A ciência aponta que os espermatozoides, as sementes masculinas, estão cada vez mais fracas, raras e defeituosas. Sabendo disso, o Bem Viver traz agora algumas dicas de como ter uma boa saúde reprodutiva. Primeira dica, cuide do seu peso. 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E uma última dica, consulte um médico. O urologista é sim o profissional mais indicado para acompanhar a saúde masculina. Por isso, deixe de bobagens e vá ao médico.
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13: Tô contigo, bom dia para você que nos ouve nesta manhã aqui em Ampere, você mais longe curtindo a programação 91. Em Ampere, neste momento aqui no alto da Rua dos Andradas, a temperatura é de 7 graus. Como é que tá você por aí? Tudo bem? Tudo certo? Um grande abraço para você, muito obrigado pela audiência pelo carinho, companhia, onde quer que você esteja com a gente nesta super manhã. Manda um recado por aqui no 469-9935-6377, confirme a sua audiência. Deixe o seu abraço pra gente, peça a sua preferida, batendo você com muito carinho aqui na programação do nosso Bom Dia Interativo, que já está se encaminhando aqui para fechar a primeira hora. E como passa rápido, né? Muito obrigado aí pela audiência, você que está com a gente nesta super manhã. Agora na Interativa, hora de Paulo Miklos cantar pra gente, você onde quer que esteja, ó. Os dois no ar, é o som na Interativa. Bom dia.

0: Mr. Robertson, no som de Bon Jovi, aqui na Supermanhã 91, e este é o som que fecha a primeira hora pra gente aqui na programação 91.7. Eu viro a hora e eu volto em instantes com você aqui na Supermanhã do nosso Bom Dia Interativa.
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6: Interativa, 8h58.
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6: YX940, essa é Interativa FM, este é o Bom Dia Interativa. Eu sou Pablo Neto, estou contigo por aqui até às 10 horas da manhã, nesta super terça, dia 7/7/2026, em Ampere 7 graus, é muito 7 juntos. Bom dia, obrigado pela audiência.
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6: A 91 vai com você até às 10 horas, levando o Bom Dia Interativa com boa música e informação na medida certa. Obrigado pela audiência, onde quer que você esteja curtindo a gente nesta manhã aqui na programação 91.7. Eu começo a segunda hora com Skank, do mesmo jeito.

0: mesmo jeito, som de Skank, aqui no som da Interativa FM, 9:06, e aqui tem Bom Astral, tem Kel Dias e Cido com a gente, na programação 91.
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3: Vamos lá, Cido, começando com quem é de Áries, hein? Áries, vou te contar, seu pique não será lá aquelas coisas, tá? E ainda pode pintar um pouquinho de atrito em casa. Respire fundo e siga em frente que logo as coisas melhoram e tanto as amizades quanto as conversas animam no final do dia. O número é o 24 e a cor é o verde.
2: Atenção você que é de touro, as amizades contam com boas energias logo cedo, mas a comunicação pode pedir cuidado redobrado. Mal entendido ou fofoca pode tumultuar amanhã se não tiver cautela. À noite, assuntos do passado podem reaparecer e mexer com o seu emocional. Número 47, cor cinza.
3: Agora você, Gêmeos. Olha, Gêmeos, os astros se desentendem logo cedo e pode sobrar pro seu bolso. Na dúvida, é melhor pensar duas vezes antes de investir em algo arriscado ou emprestar o seu dinheiro, tá? A boa notícia é que sobra foco na carreira. O número é o 45 e a cor é o preto.
2: Câncer, há sinal de um ou outro atrito no serviço logo cedo, mas o astral melhor à tarde ajuda você a concentrar boa parte de sua energia na carreira. A boa notícia é que você vai se esforçar bastante para conquistar o reconhecimento que merece. Número 9, cor azul.
3: E daqui a pouco a gente volta com mais previsões para o seu horóscopo aqui no Bom Astral. Para quem é leão, virgem, libra e escorpião.
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0: Legal, valeu. Obrigado, Kel Dias. Valeu, Cido. 98, eu sigo com você, ouvinte. Até às 10. Bom dia.
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0: E aqui a gente aquece você. Pink canta pra gente. What about us?

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2: 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Estamos por aqui com o Bom Dia Interativo até as 10 horas da manhã. São 9 horas com 17 minutos. A temperatura aqui no alto da Rua dos Andradas ainda marcando 7 graus. Frio pra caramba aqui no centro de Ampere. Muito obrigado pela audiência, onde quer que você esteja. Agora é hora de Bom Astral, é hora de Kel Dias, é hora de Cido contar pra gente um pouco mais das previsões para hoje.
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3: Bora pra mais previsões agora, Kelzinha.
4: Vamos lá, Cido, tem mais previsões pro seu horóscopo e chegou a sua vez, Leão. Leãozinho, seu espírito aventureiro movimenta seu dia, mas vale redobrar a atenção com viagens ou os estudos. Ouça sua intuição, que aos poucos as coisas entram nos eixos. Tudo que envolve cooperação e espírito de equipe tem mais chance de dar certo. O número é o 18 e a cor cereja.
3: E você que é de virgem, momentos tensos com os amigos logo cedo, então vá com calma se quiser manter a paz com todo mundo. O astral é favorável para encerrar pendências e assuntos que estavam empurrando com a barriga há algum tempo. Número 14, cor creme.
4: Agora você, Libra. Atenção, Librinha, as relações contam com as melhores vibes astrais e será fácil manter a solidão bem longe. Os momentos de lazer ficam mais divertidos se tiver companhia. Comece o dia com muito foco para dar conta das tarefas, hein? Seu número hoje é o 7 e a cor é o rosa.
3: E você de escorpião, redobre a atenção porque talvez seja complicado manter o foco pela manhã. Para dar conta de tudo o que vai aparecer pela frente, talvez você tenha que fazer um esforço extra. Mergulhe no serviço de cabeça e coloque as mãos na massa. Número 14, cor azul.
4: E daqui a pouco a gente volta, hein, com as últimas previsões para o seu horóscopo aqui no Bom Astral. Para quem é Sagitário, Capricórnio, Aquário e Peixes.
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2: Legal, valeu, obrigado Kel Dias, valeu Cido. 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
2: Valeu, Mariana. Obrigado aí pelas informações da Única pra gente. 9 horas com 20 minutos. Yahoo com Marcos e Belotti, Caminhos de Sol. É o som da Interativa nesta manhã para aquecer o seu coração.

Alex Warren, Ordinary, aqui na programação 91. Bom demais o som da Interativa para você nesta manhã. Atenção, a gente destaca por aqui que o Paraná registra 64 casos suspeitos de sarampo. E lembra que vacina é a melhor forma de prevenção. Um recado super importante para você que está aí acompanhando a programação da nossa Interativa FM. Outra informação que a gente traz e que é bem triste, mas que acaba consolando a família também, é que o corpo daquela criança de 6 anos que desapareceu após o acidente que aconteceu lá no domingo, lá em Rio Bonito do Iguaçu, foi encontrado na manhã de ontem. O corpo foi encontrado enroscado em uma pedra, segundo o Corpo de Bombeiros da Militar do Paraná. As buscas começaram ainda.

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3: O professor Laércio D'Agostini, de 36 anos, morador de São Jorge do Oeste, morreu em um grave acidente de carro na manhã passada, na rodovia PR-281, nas proximidades do Alto Posto Lourenço, na saída de Dois Vizinhos, sentido São Jorge do Oeste. Conforme informações, o veículo que ele estava saiu da pista e colidiu contra um poste da rede elétrica. Com o impacto, o poste quebrou e caiu às margens da rodovia, deixando cabos de alta tensão sobre o veículo e dificultando o trabalho das equipes de resgate. Além de Laércio, o automóvel era ocupado pelas professoras Adriana Gotes e Rosane dos Santos, ambas de São Jorge do Oeste. Os três professores seguiam para o trabalho, trajeto que realizavam habitualmente. As duas professoras receberam atendimento do SAMU e do Corpo de Bombeiros, sendo encaminhadas ao Hospital Provida. Conforme as informações iniciais, sofreram ferimentos sem maior gravidade. Laércio atuava na PAI de São Jorge do Oeste e também no Colégio Estadual 28 de Novembro, em Dois Vizinhos. As informações são da RCS-FM.
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9: 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Muito bom dia a você que nos ouve aqui em Pé de Você da região. Na programação 91, a gente retorna após este intervalo comercial que tivemos por aqui, com informação super importante no nosso Interativa News, para rolar boa música para você que está aí curtindo a gente na programação 91. Obrigado aí pela companhia. Hora de Lynyrd Skynyrd cantar na programação Interativa FM. Sweet Home Alabama é o som que embala super manhã do nosso Bom Dia Interativa. Um salve para você com a gente!

0: Vem morar comigo, Cidade Negra, no som da Interativa, 9h41, é hora de Bom Astral.
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4: É isso aí, Cido, chegou a vez de Sagitário. Sagita, se precisa resolver algo em casa, aproveite pra fazer isso logo cedo, tá? Depois, com a lua firme e forte no seu paraíso astral, tudo corre melhor e a sorte vai sorrir pro seu lado. Tarefas de rotina podem ser realizadas com mais foco pela manhã. O seu número pra hoje é o 26 e a cor é o marrom.
2: Atenção você que é de Capricórnio. Seu lado comunicativo ajuda a movimentar a manhã, mas lidar com tarefas que exigem espírito prático será mais tranquilo na parte da tarde. Se busca um novo emprego, alguém da família pode dar uma mãozinha. Número 54, cor amarelo.
4: Agora você, Aquário, você terá facilidade para lidar com as finanças pela manhã. Então resolva tudo rapidinho. Talvez seja preciso atenção extra para não se distrair no serviço logo cedo, hein? Você poderá formar parcerias e atrair as pessoas sem muito esforço. Seu número é o 21 e a cor laranja.
2: E vamos ver o que peixes têm agora, hein, Kel? Ótimas energias para você concentrar nos assuntos que envolvem dinheiro.
4: Opa, sempre!
2: Logo cedo, porém, redobre os cuidados para não gastar mais do que pode.
4: Isso aí todo
2: Olha
4: dia.
2: Olha como bate.
4: Bate mesmo.
2: As boas chances de encher o bolso, inclusive, para quem trabalha em casa, hein? Número 50, cor lilás.
4: Então tá, essas foram as previsões de hoje para você.
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0: Valeu, Caldias. Obrigado, Fábio. 9h43, a gente faz um intervalo comercial e volta em instantes com mais boa música na Interativa.
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0: Seguimos, e você por aqui na Supermanhã do Bom Dia Interativa, retornando após o nosso intervalo comercial para o último bloco do nosso Bom Dia Interativa, agradecendo a sua audiência, o seu carinho, a sua companhia, lembrando, né? Já temos recados aí do Cimepar, temos indicação do IMET, o pessoal, nosso meteorologista Peter Scheuer também já deixou também o seu recado no boletim. Amanhã, previsão de geada forte aqui para o nosso município de Ampere. Atenção, você que está nos ouvindo, ó. Cubra as plantinhas, proteja tudo que você precisa. Coloque aquele pano por cima do carro para você que deixa fora da garagem, porque vem forte a geada aí para esta quarta-feira e também para quinta-feira, tá bom? A previsão aí nas baixadas é de temperatura aí próximas de zero, em algumas localidades um pouco abaixo disso, aqui no, nos lugares mais altos, né? Chegando aí 3, 4 graus, até um pouquinho menos, chegando alguns pontos em 2. Então, muito frio esperado aí para quarta e também para quinta-feira aqui para o nosso município e, claro, para todo o estado do Paraná, né? Região de Palmas, então nem se fala, né? Palmas, União da Vitória, para aqueles lados lá, vou dizer, hein? Bicho pega por lá, a temperatura vai ficar abaixo de zero para esta quarta e quinta-feira também. Para você que está nos ouvindo, então, que você possa também proteger aí seus animaizinhos, possa se cuidar na manhã quando sair, levar a criançada para a escola também, você que vai para a creche cedinho, que você possa se proteger, porque o frio vem forte aí para quarta e quinta. Depois a chuva nos acompanha, né, novamente a partir de sexta-feira, levando aí para o final de semana, tá bom? Gente amiga, 9 horas 47 minutos. Bora curtir boa música? Você que está aí a fim de ouvir um pagodinho, é hora de Thiaguinho aqui na Supermanhã 91.7. A gente traz boa música por aqui, ao som de Thiaguinho. Amizade é tudo. Confere aí. Bom dia para você. Obrigado pela audiência.

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0: Don't Lie, o som de Black Eyed Peas é o som que vai fechando aqui a nossa sequência de sucessos na programação 91.7. Antes da nossa última informação também, obrigado pela audiência, pelo carinho, pela companhia, onde quer que você esteja curtindo a gente nesta manhã gostosa de inverno brasileiro. A temperatura é de 9 graus aqui no alto da Rua dos Andradas, com este sol maravilhoso aquecendo a gente também, com este clima legal de inverno. Inverno também é divertido, né? É, a gente vê algumas coisas que só vê durante o inverno, então você possa aproveitar as boas coisas que a estação fria também te traz, tá bom? Muito obrigado aí pela audiência, onde quer que você esteja curtindo a gente nesta manhã, sob influência aí, influência, né, do nosso El Niño. É, já falamos disso um pouquinho antes pra você. Não esqueça, amanhã tem geada, tá certo? Depois chega a chuva pro final de semana e que você possa se programar da melhor maneira possível. Tá bom, gente, amiga? Na sequência, o meu amigo Wanderlei Silva chega por aqui trazendo a boa música na programação 91.7, trazendo por aqui informação também na medida certa com o seu Manhã Total. Tá bom? Eu tô indo nessa, agradecendo demais a sua audiência, o seu carinho, a sua companhia, onde quer que você esteja curtindo a gente nesta manhã aqui na programação 91.7, tá bom? Beijo no coração, paz e saúde. Amanhã, por aqui, nessa quarta-feira, tem parceria, você sabe, a gente tem parceria todas as quartas com a galera aí do Posto Bom Princípio. Amanhã não é diferente, então se liga com a gente aqui na programação 91.7. Valeu, gente, até amanhã, tchau, tchau.
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6: Interativa pontualmente 10 horas.
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6: Olá, muito bom dia, Ampere, bom dia a toda a região. Chegando por aqui o nosso Manhã Total para você nesta manhã fria, geladinha, de terça-feira, 7/7/2026. Aquele grande abraço para você. Aí ligadinho na sintonia, pelas ondas do rádio, pela internet, pelo aplicativo, pela Alexa, aonde quer que você esteja. Obrigado pelo carinho da audiência, companhia e sintonia. A partir de agora, muita música, muito sucesso, informação, previsão do tempo, notícias do esporte, Copa do Mundo rolando ainda. Aí a gente traz para você os jogos de hoje e mais informações do futebol. Agora 10 horas e 4 minutos, tempo lá fora, 9 graus, friozinho nesta manhã. Daqui a pouco atualizando também a previsão do tempo para o resto da semana. E bora lá que a primeirona vem chegando com Felipe Araújo, Ferrugem, Atrasadinha.
3: Mais ou menos assim, ó.

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4: E quase todo mundo já passou por isso aqui, ó. Você entra no carro, gira a chave ou aperta o botão de partida e nada acontece. A bateria simplesmente morreu. Mas o que muita gente não sabe é que na maioria das vezes ela avisa antes, viu? O motor demora um pouco mais para pegar. As luzes do painel ficam mais fracas. Os vidros elétricos parecem mais lentos e até a central multimídia pode apresentar pequenas oscilações. Sendo assim, não ignore os sinais. Uma bateria raramente para de uma hora para outra. E tem mais. Evite deixar o carro muito tempo parado e faça testes preventivos nas revisões. Muitas oficinas já conseguem aferir a saúde da bateria antes que ela deixe você na mão.
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Muito bem, interativa, agora são 10 horas e 19 minutos, 10 e 19, bom dia, você ligadinho na sintonia da melhor, abrindo por aqui mais um bloco de música, mais um bloco de sucessos para você que tá na sintonia nesta manhã de terça-feira, chegando mais sucesso, Cleito e Romário, Se Eu Te Perdoar.

0: Ano, amigo da Lua, amigo, irmão da Lua, amigo das estrelas. Agora 10 horas 29 minutos, 9 graus é a temperatura neste momento. Tá friozinho aí nesta manhã de terça-feira. A gente vai esquentando o clima por aqui na melhor. E olha, é o seguinte, agora a gente vai falar de um assunto importante aí para você, né, no seu dia a dia, né? Você às vezes que se encontra aí numa situação financeira, né? Às vezes tem aquela questão de emergência, você não tem um dinheirinho guardado, não tem um dinheirinho de reserva ali, né, para as emergências do dia a dia. Vamos falar de poupança. 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
2: Obrigado pelo espaço.
1: Muito bem, interativo, agora 10 horas e 38 minutos, trazendo mais um sucesso e eu já volto.

0: Beleza, interativa, 10 horas e 41 minutos, tá aí, Corpo e Alma, Bruno Marrone, hoje às 10, fechando por aqui mais um bloco de sucessos. 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
0: Muito bem, Interativa, agora 10 horas e 41 minutos. É, chegando por aqui mais uma edição do Esporte 91 e a Copa do Mundo define hoje os dois últimos classificados para as quartas de final. Às 13 horas, a atual campeã argentina enfrenta o surpreendente Egito. Os argentinos entram em campo como favoritos, liderados por Lionel Messi, que vive grande fase e segue como artilheiro do Mundial. Já o Egito aposta na organização defensiva e na velocidade para tentar a maior zebra desta Copa. E às 5 horas da tarde será a vez de Suíça e Colômbia disputarem a última vaga nas quartas. A seleção suíça tem mostrado muita consistência defensiva durante o torneio, enquanto a Colômbia chega embalada pelo talento ofensivo e pela criatividade do seu meio-campo. A expectativa é de um confronto bastante equilibrado. E fora de campo, a Espanha assumiu o posto de principal favorita ao título da Copa do Mundo após eliminar Portugal por 1-0. Aí, segundo o levantamento estatístico do Gato Mestre, a Fúria aparece com 25,2% de chances de conquistar o Mundial, seguida de muito perto pela França, também com 25%. Na sequência, aparecem Argentina, Inglaterra, Bélgica e Noruega. Pelo Campeonato Brasileiro Série B, a bola rola às 20 horas, o Atlético e o Operário Paranaense, fechando mais uma rodada da competição. O Operário busca pontos importantes para continuar próximo do grupo de acesso, enquanto o Atlético tenta fazer valer o mando de campo para subir na classificação. Esses são os destaques do Esporte 91 nesta terça-feira.
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0: Beleza, é isso aí, já estamos de volta. Vai subindo temperatura, vai subindo, subindo do 11 graus já a temperatura neste momento, segundo aqui os nossos marcadores, né, o nosso sisteminha aqui. Bom, será? Daqui a pouquinho vou trazer aí para você a previsão do tempo completinha, que no Semebar está marcando 9 graus. Será que é isso? Sei não, hein? Mas vamos lá. Daqui a pouquinho trago a previsão completinha do tempo para você. Como é que fica esta semaninha? Parece, né, que aí as temperaturas vão subindo devagarinho, gradativamente durante a semana, mas já daqui a pouquinho tem a previsão. Enquanto isso, bora lá, fechando por aqui, mais, abrindo mais um bloco de sucessos. Tem Christian Ralph no mesmo olhar.

0: Eles, a César Menotti, Fabiana Estressa, Fabiano Estressada, 10h55. Deixando por aqui mais um bloco de sucessos no oferecimento de Atacarejo Raizel, Loja Melim, Restaurante Dona Luce e Ítalo Supermercado.
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Bora lá, interativo, agora 10 horas e 58 minutos, 10h58, como é que tá o tempo? Clima lá fora aí, amanheceu friozinho, gelado esta terça-feira, aí 3, 4 graus foi a mínima registrada, aí na virada de segunda para terça, temperatura agora na casa dos 11 graus, a máxima de hoje não passa dos 15, segundo o CIMEPAR, mas teremos aí um dia de sol, né? O sol predomina nesta terça-feira. Amanhã, quarta-feira, continua ainda a previsão de um friozinho, 4 graus de mínima, porém a máxima sobe um pouquinho, aí vai para 18 de máxima, quarta-feira com sol, na quinta-feira também, aí o sol predomina, a mínima sobe para 7 e a máxima vai a 20, já dá uma esquentadinha legal, né? Sexta-feira também, previsão de sol, tempo bom, a máxima... aí fica na casa dos 19 graus e a mínima sobe para 11. Sabadão, né? Aí quando o clima, o tempo começa a recuperar sabadão, aí vem previsão de chuvinha. Porém, as máximas sobem, né? Quando tem chuvinha aí, aí o friozinho vai embora, só aquela chuvinha, máxima 22, mínima 14 graus, previsão de 3 a 5 milímetros. Domingão também, previsão de uma chuvinha, um clima aí mais ameno, tempo parcialmente nublado, pancadas de chuva de 8 a 10 milímetros, máxima 18, mínima 15 graus. Aí para o domingão, e essa é a previsão do tempo para esta semaninha. A gente vai sempre acompanhando, atualizando aqui, porque a previsão sempre pode mudar dia após dia. 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
1: Aí o som de Diego e Vitor Hugo Tubarões, fechando por aqui a primeira horinha de músicas do nosso Manhã Total, 11 horas 5 minutos. Bom dia.
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7: Interativa 11 horas 6 minutos.
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7: Olha lá, Interativa agora 11 horas e 11 minutos, 11:11, bom dia, boa terça-feira, você ligadinho na sintonia da 91, e ó, lembrando, aí nesta semana, você que faz aniversário e não fez a sua inscrição ainda, não deixa para depois, corre lá no nosso site, no radiofminterativa.com.br, faça a sua inscrição para concorrer ao kit festa da promoção aniversariante da semana. 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

0: Beleza, Interativo, 11 horas e 22 minutos, 11 e 22, tá aí o som de Eduardo Costa, imagina eu, fechando por aqui mais um bloco de sucessos no oferecimento de Paraná Móveis, Geomoto, Clique Cozinha, Restaurante do Paraíba, Lojas Big, Relojoaria e Ótica Laser e Cressol.
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4: Hoje vamos preparar sorvete caseiro de flocos, até porque tem muita gente que gosta de tomar sorvete em qualquer estação do ano. Vamos precisar de uma xícara e meia de chá de leite, 5 colheres de sopa de creme de arroz tipo cremogema, 1 colher de sopa de pó de liga neutra, 3 xícaras de chá de leite condensado, 2 xícaras de chá de creme de leite, 1 colher de sopa de emulsificante e 2 xícaras de chá de chocolate ao leite picado. Leve ao fogo médio o leite e o creme de arroz, mexendo sempre até engrossar e depois deixe esfriar. No liquidificador bata o creme de arroz já frio e o pó de liga neutra por 5 minutos. Coloque em uma tigela e leve ao congelador por 2 horas. Retire, transfira para uma batedeira e bata com o leite condensado, o creme de leite e o emulsificante até ficar bem cremoso. Adicione o chocolate e misture com uma colher. Então leve ao congelador por 5 horas e depois estará pronto para servir. Enjoy!
5: Que delícia!
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7: Beleza, Interativa, 11 horas e 28 minutos. 11h28. Olha, começa neste final de semana aí a 30ª festa do Vinho do Queijo de Salgado Filho, de 10 a 12 de julho. Aí, né, shows gratuitos para toda a população. Ah, nesta sexta-feira, dia 10, tem Indústria Musical abrindo os trabalhos. Aí, sabadão, tem Rogério Magrão e Banda. Domingão, tem Le Farfalle. E domingão, também, dia 12, tem Bob Michael Show. E os shows nacionais com o Diego e Arnaldo, sabadão, dia 11. E João Neto.

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2: A Polícia Civil do Paraná publicou o edital do novo concurso público para delegado, agente de polícia judiciária e papiloscopista policial. As inscrições ocorrem entre os dias 14 de julho e 12 de agosto, com vagas para formação de cadastro de reserva. O concurso será feito pela Fundação Getúlio Vargas e as provas acontecem no dia 11 de outubro, em Curitiba, Londrina e Cascavel. Para participar, o candidato deve possuir bacharelado em Direito e comprovar 3 anos de atividade jurídica ou policial. Os cargos de agente papiloscopista exigem curso superior completo em qualquer área. As remunerações: delegado, pouco mais de R$ 26 mil. Agente de polícia judiciária e papiloscopista, cerca de R$ 9 mil cada. As informações da PCPR.
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11: Beleza, aqui só rola boa para você na 91,7, agora 11 horas e 41 minutos. Bom dia, bom dia. Temperatura subindo devagarinho, 13 graus. Temperatura neste momento. Bora lá, vamos lá, sozinho. Faz o seu trabalho, esquenta aí o nosso clima nesta terça-feira. Chegando por aqui, Eduardo Costa, faz de conta.

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3: Luan Santana e Léo Foguete. Luan City Festival São Paulo.

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10: Beleza, e o nosso Manhã Total desta terça-feira vai ficando por aqui. Muito obrigado pelo carinho da sua audiência, companhia e sintonia. Nos encontramos novamente a partir das 16 horas com o Arrastão da 91. Bom almoço, fica com Deus e até lá. Tchau, tchau.

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9: Meio dia e 5.
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0: Meio-dia e 19.
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2: Meio-dia e 36.
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2: Meio-dia e 54.
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7: Interativa, 1:02.
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Bora lá, gente amiga, bora lá, moçada, começando mais uma edição do nosso programa Interatividade. Por aqui na sua 91.7, é mais uma tarde se iniciando. Hoje é terça-feira, dia 7 de julho, e eu vou com você até as 4 horas dessa linda tarde, trazendo pra você boa música, boa informação pra você, nosso ouvinte, com o melhor da nossa programação, hein? Até as 4, faço companhia pra você. Você já pode mandar seu oi, seu boa tarde pra gente no 46999-356377, hein? Às 3 horas da tarde tem os nossos clássicos da 91, agora 1 hora e meia. E às 3 horas e 30 minutos tem o nosso Interativa News e também, claro, a cada 1 hora e 15 minutos nós temos as nossas curiosidades, trazendo para você os nossos programetes com o melhor da informação, com o melhor da curiosidade, para você, nosso ouvinte, ficar curtindo com a gente, né? E durante, claro, toda a tarde trago para você as notícias do futebol, trago para você o nosso dia de hoje na história, trago as informações do melhor jeito, da melhor forma possível. Nada de notícia triste, hein? Só notícia alegre pra animar sua tarde de terça-feira. Hoje tá um friozinho gostoso, o sol apareceu, né, gente? Tá mais quentinho, tá mais bom, tá melhor pra você curtir com a gente aqui na nossa programação, beleza? Eu já começo com o João Neto e Frederico, Lelele, aqui na nossa programação. Vem com a gente, vem com a Interativa. Música.

João Neto e Frederico, hein? Se eu te pegar, você vai ver, hein? Vem com a Interativa, vem curtir com a gente uma tarde muito mais alegre. 1h07. Boa música por aqui, Tacó. Só começando, hein? Matheus Fernandes, Xande Avião, só no balancinho da rede, hein? Vem com a Interativa, ótima tarde.

0: Calvin Harris saindo pra você, Pharrell Williams também, a música Fuse aqui na nossa programação musical. A gente também curtiu Matheus Fernandes e Xande de Avião com o Balanço da Rede, claro, João Neto Frederico dando abertura aqui no nosso programa Interatividade, hein? Só coisa boa, só maravilha, só delicinha, né? Já tá rolando aí o jogo entre Argentina e Egito, quem será que vai passar, hein? Logo, logo trago mais informações para você dos jogos que rolam no dia de hoje. Já estamos aí nas oitavas de final. Será que os nossos hermanitos estão passando? Será que você também tá torcendo aí pros hermanos? Eu não torço muito não, que eles são bem... Tem uns hermanitos legais, né? Tem alguns... Vale ressaltar que tem alguns que são bem gente boa. Mas, infelizmente, alguns levam muito a sério e até xingam a gente. Como já houve na provocação aí, teve o jogo entre Argentina e Cabo Verde. Uma coisa lamentável, né? Infelizmente, os argentinos meteram... Alguns, né, tacaram coisa aí nos o pessoal na população de Cabo Verde, né? Foi uma coisa bem feia, né? E ficou feio aqui também pra América do Sul, né? Mas vale aí, Copa do Mundo, as emoções estão às flor da pele. Veremos, né, a continuação dessa Copa do Mundo do ano 2026. Ontem, né, eu falo mais pra você na sequência, mas ontem Portugal acabou caindo, né? Acabou caindo e pra Espanha. Logo, logo cito mais pra você e também sobre o outro jogo entre Estados Unidos e Bélgica aqui na nossa programação musical, beleza? Agora eu trago pra você curiosidade, tá chegando por aqui o nosso Drops do Pet.
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3: Drops do Pet chegando com uma curiosidade que explica muitas cenas do dia a dia. Se você tem um gato, com certeza já encontrou felino em cima do guarda-roupa, da geladeira ou da estante. Isso acontece porque para eles, a altura representa segurança. Lá de cima, o gato consegue observar todos os ambientes sem se sentir ameaçado. Esse instinto vem dos seus ancestrais que procuravam locais elevados para descansar e ficar longe de possíveis predadores. Por isso, instalar prateleiras ou torres próprias para gatos é uma excelente forma de enriquecer o ambiente e respeitar o comportamento natural do felino.
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0: Isso aí, o Drops do Pet saindo pra você. 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Foi eu falar, hein, que tava no 0x0. Acabou rolando um golaço de cabeça aí do Egito. Egito à frente, 1x0. Gol aí do Yasser Abrahim, aos 15 minutos do primeiro tempo, hein? É claro, durante toda a tarde eu vou trazer informação pra você. Copa do Mundo rolando e a gente traz informação aqui na nossa programação também, beleza? Breve intervalo e eu já volto. Na sequência tem Marília Mendonça saindo pra você, nosso ouvinte.
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0: Bora lá, a gente já tá de volta, 1h20, é Marília Mendonça, Passa Mal, chegando pra você aqui na nossa programação musical.

Maiara e Maraísa saindo pra você. Sorte que você beija bem, hein? 1h25 aqui na nossa programação. Chegando pra você, o Thiaguinho. Pé na areia, bora contigo. Logo, logo tem o nosso Interativa News chegando pra você.

0: Thiaguinho, Pé na Areia, saindo pra você. A gente também curtiu Maiara Maraíza e Marília Mendonça aqui no nosso programa Interatividade, hein? Agora eu trago pra você notícia Interativa News chegando pra você, nosso ouvinte.
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2: O Departamento Municipal de Cultura de Francisco Beltrão está com inscrições abertas para a sétima noite dos escritores. O evento acontece no dia 24 de julho, às 7h30 da noite, no Teatro Municipal Eunice Sartori, reunindo autores da cidade e de outros municípios do sudoeste do Paraná. As inscrições seguem até a próxima quarta-feira, dia 15 de julho, e são voltadas a escritores interessados em apresentar e divulgar suas obras, além de realizar lançamentos de livros durante a programação. A iniciativa quer aproximar escritores e leitores, incentivar a produção literária e fortalecer a literatura regional. Na edição do ano passado, o evento reuniu 30 escritores, entre autores e coautores. O regulamento e o formulário de inscrição estão disponíveis no site da Prefeitura de Beltrão e nas redes sociais do Departamento Municipal de Cultura. Informações RBJ.
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0: Isso aí, esse foi o nosso Interativa News, saindo para você, nosso ouvinte. Agora 1h29 na nossa programação. Breve intervalo e a gente já volta. Na sequência, Ana Castela e Gustavo Mioto.
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Victor Leão saindo pra você na linha do tempo. 1:38, chegando pra você, modão, hein? Modão bom demais. Leandro Leonardo com a música Sublime Renúncia aqui na nossa programação musical.

0: Isso aí, modão, saindo pra você com o Leandro Leonardo, Sublime Renúncia. A gente também curtiu por aqui Victor e Léo, Na Linha do Tempo, e também Ana Castela e Gustavo Mioto com a música Fronteira. Agora eu falo pra você dos jogos que rolam no dia de hoje pra você acompanhar e não perder de jeito nenhum. Estamos, né, está em andamento aí Argentina e Egito. O Egito levando a melhor no 1-0. Lionel Messi já perdeu um pênalti, isso mesmo, hein? Chutou no canto direito e o goleirão, que está fazendo uma baita de uma partida, salvou mais uma vez, né? Fora os outros lances também, que o goleiro egípcio aí está salvando a seleção, com certeza sendo uma das partidas da sua vida, né? E claro, hoje também teremos às 5 horas da tarde Suíça e Colômbia se enfrentando. Será que mais um time sul-americano vai estar passando aí para as quartas de finais? Será, hein? Veremos hoje no jogo entre Suíça e Colômbia. Veremos também se a Argentina vai estar passando aí contra o Egito no jogo que está rolando agora, né? Também vai ter hoje, olha só, Brasileirão Série B rolando. Isso aí, Brasileirão Série B rolando. 8 horas da noite teremos Atlético e Operário do Paraná. Fora outros jogos também que estão rolando, como a UEFA Champions League. Isso mesmo, a UEFA Champions League está rolando com alguns jogos aí um pouco abaixo, né? A gente sabe do futebol que a UEFA apresenta aí, mas de times aí não tão conhecidos. Vale a pena você estar assistindo, né? Caso você queira, a Champions League rolando no dia de hoje. Também tem o UEFA Conference League às 12h15 e também às 3 horas da tarde, beleza? Mas é claro, a gente regala aí os nossos olhos para a Copa do Mundo rolando. E claro, 5 horas da tarde tem jogaço entre Suíça e Colômbia. Amanhã quarta-feira vai ter outros jogos também a serem definidos. Mas claro, sempre as informações eu trago para você, nosso ouvinte, aqui no nosso programa Interatividade, beleza? Sucesso e coisa boa é só aqui na Interativa, né, gente? Coisa boa demais, hein? 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A gente continua a nossa programação, eu vou pro intervalo e já volto. Na sequência tem Vanguard cantando para você.
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16: 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Olha, a gente já de volta, 1h50. Vanguard chegando pra você. Meu sol!

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1: Vitor Mijek, Mato Grosso e Matias.

Homem Jeca com Mato Grosso e Matias, Igrejinha Azul, hein? 1h56 aqui na nossa programação. Tá gostoso demais, hein? Trago pra você Calvin Harris e Rihanna, This Is What You Came For, chegando pra você agora aqui na nossa programação. 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

0: Calvin Harris e Rihanna, This Is What You Came For. Também curtimos Fidu Manjaca, Mato Grosso e Matias. E claro, Vanguard aqui na nossa programação musical, hein? Bora então pro nosso dia de hoje na história. 2 horas em ponto, hein? Vamos falando pra você, olha só, lá no ano de 1928, num dia como hoje, dia 7 de julho, foi lançado comercialmente nos Estados Unidos o primeiro pão fatiado produzido em larga escala. Uma ideia simples, né? Que mudou a rotina das famílias e facilitou a vida na cozinha também, hein? Já no ano de 1940, ontem eu falei, né, que surgia aí o encontro do John Lennon com o Paul McCartney. Pois é, no dia de hoje, Ringo Starr, o baterista aí dos Beatles, nascia, hein? Olha só que interessante. No ano de 54, Elvis Presley começava a ganhar destaque com as suas primeiras gravações na Sun Records. Era o começo da carreira de um dos maiores nomes do rock. E no ano de 2005, o famoso site YouTube começava a ganhar forma e popularidade. A plataforma, né, mudou para sempre a maneira que a gente assiste os vídeos, aprende, divulga as músicas, compartilha ideias. Não é à toa que a gente usa até os dias atuais. E estamos aí utilizando cerca aí de quase, deixa eu ver, mais de 2 décadas, bem dizer, né? Utilizando o YouTube. Rapaz do céu, hein? Faz tempo, né? Esse foi o nosso dia de hoje na história, trazendo para você os fatos interessantes do dia 7 de julho aqui na nossa programação. E claro, a gente já fica por aqui com a nossa primeira hora musical. Na sequência eu volto com mais uma hora de sucessos pra você, nosso ouvinte. Muito importante, hein? Não sai daqui, é bem rapidinho mesmo o nosso intervalo. Na sequência, mais uma hora de sucessos pra você.
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0: Interativa, 2 horas e 3 minutos.
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0: Olha, a gente de volta, mais uma hora de sucesso chegando pra você. 2 horas e 6 minutos, a gente começa com Hugo Guilherme, Coração na Cama.

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2: Hugo e Guilherme sendo pra você, coração na cama, hein? A gente tá curtindo por uma nossa programação, 2:08, Traia Véia, coração de criança e Chovendo Estrelas, chegando pra você aqui na nossa programação musical.

0: Imagine Dragons saindo pra você, a música Birds, extra aqui sendo especial para nosso ouvinte Daiane, também curtimos por aqui Traia Véia e Hugo Guilherme na nossa programação musical, hein? Uma hora e seus 15 minutos, eu trago pra você mais curiosidade por aqui na sua programação musical, hein? Tá curtindo com a gente, tá gostoso demais essa tarde de terça-feira? Trago agora pra você o nosso Casa e Design.
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2: Tem objeto que parece simples, mas muda completamente o visual de uma casa. E a bandeja decorativa é um deles. Ela ajuda a organizar e, ao mesmo tempo, cria uma composição muito elegante. Na mesa de centro, por exemplo, você pode reunir um livro, uma vela aromática e um pequeno vaso. No lavabo, ela organiza sabonete, difusor e uma plantinha. Já no quarto, serve para perfumes, joias ou objetos de uso diário. O segredo é não exagerar. Uma bandeja não é depósito de coisas, ela é uma moldura para destacar alguns elementos.
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0: Isso aí, esse é o nosso Casa e Design saindo pra você aqui na nossa programação musical, hein? A gente vai pro intervalo e já volta na sequência Guilherme Benuto com Xande Avião.
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0: Olha, gente, já de volta, 2h18. Guilherme Benuto e Xande Avião, um assunto delicado chegando para você.
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Bruno Marrone ensinando pra você, já não sei mais nada, em 2 horas e 25 minutos aqui na nossa programação. Zeneto e Cristiano chegando pra você, derreter a aliança, e na sequência tem pra você as datas comemorativas do dia de hoje.

0: Zenete Cristiano saindo pra você derreter a aliança, hein? A gente também curtiu Bruno Marrone e Guilherme Benuto com o Xande Avião. 2 horas e 28, bora então falando pra você. Hoje estamos no dia 188 deste ano de 2026, na semana de número 28, claro, completando seus 51,5%. Lua de hoje, lua minguante. Hoje é dia que você nosso ouvinte, vai gostar muito, hein? Você que gosta de um docinho, porque hoje é dia mundial do chocolate. Também hoje é dia da língua Suaili. Mas bora falando então do dia mundial do chocolate para você, nosso ouvinte, hein? Não se sabe ao certo a escolha, né, do dia 7 de julho para celebrar essa data. No entanto, acredita-se que ela marque a introdução do chocolate lá na Europa, por volta daí do século XV. Antigamente, o chocolate só era conhecido e utilizado pelos maias e também pelos astecas, as civilizações originárias da América. Tomar chocolate quente, então, virou um símbolo de status para a aristocracia europeia. E o chocolate ficou popular somente com a Revolução Industrial. Nesta data, foi bastante comum o consumo de chocolate nas suas diversas variações. Em algumas culturas, é normal a troca de chocolate entre os amigos e familiares como modo de celebrar essa data, hein? Muitas pessoas também celebram o dia 26 de março, o dia do cacau, como o dia do chocolate. Isso porque essa fruta é a principal matéria-prima para a produção dessa deliciosa iguaria. Você sabia que o chocolate tem vários benefícios aí, hein? Olha só, ele alivia o estresse, combate a ansiedade, ajuda também no raciocínio, melhora o seu humor com a liberação de serotonina, fortalece a energia ao organismo e também combate a hipertensão e depressão. Olha só que interessante, hein? A gente também tem essa data bastante comemorada no dia 3 de setembro lá nos Estados Unidos, onde é comemorado o Dia Internacional do Chocolate. Vale a pena você, então, pegar aquele chocolatezinho, mas não exagera, hein? Não vale a pena exagerar, não, hein? Tem que tomar cuidado sobre o chocolate também, né? Tem algumas curiosidades também sobre o chocolate, hein? Chocolate branco, na verdade, não é chocolate de verdade. Você sabia dessa? Pois é, ele consiste numa mistura de manteiga de cacau, açúcar e leite. Olha só, também tem sobre o chocolate diet, que não é aconselhável para dieta, mas sim para diabéticos, já que representa o maior teor, abaixo do seu teor aí de açúcar. E olha só, mais uma curiosidade para você, os brasileiros comem em média 2,5 quilos de chocolate por ano, o que faz com que o país esteja entre os maiores mercados consumidores no mundo do chocolate. Olha só que interessante, vale a pena hoje você comprar aquele batonzinho, quem sabe uma barra aí de chocolate e se deliciar, porque hoje dá para comemorar o Dia Mundial do Chocolate e a gente trazendo também essa informação para você, nosso ouvinte, aqui no nosso programa Interatividade, beleza? Breve intervalo, moçada, breve mesmo, na sequência eu volto com Sam Smith, Kevin Harris e também a Jeff Reyes cantando para você na nossa programação musical. Bem rápido o nosso intervalo, não sai daqui.
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7: Olha, gente, já de volta, 2 horas e 34, 2-0 Egito, eliminando aí os argentinos. Coisa boa aí. Sam Smith, Kevin Harris, I'm Not Here, chegando pra você.

2h40, é o Armandinho saindo pra você. Amor, vem cá, hein? A gente continua nossa programação com bastante sucesso, só pra você, nosso ouvinte, hein? Chegando agora o Gustavão Lima com mais um sucesso, Milu, aqui na nossa programação musical.

0: Gustavão Lima saindo pra você, Milu, Milu, aqui na nossa programação musical, em 2 horas e 44, olha só essa semana, gente, começa a festa do Vinho do Queijo, né, aí são mais de 30 anos de história, e nesse dia 10, começa nessa sexta-feira, né, aí em Salgado Filho, vai até o dia 12 no domingo, ou seja, são 3 dias de comemoração, e a gente traz pra você a programação oficial por aqui no nosso programa Interatividade, hein? Das 9 horas da manhã até as 6 horas da tarde, na sexta-feira, né? Vai ser aí a abertura dos pavilhões para comercialização de produtos. A partir das 7h30 da noite, terá a solenidade de abertura da 30ª Festa do Vinho do Queijo. Já às 10 horas da noite, a escolha da rainha e princesas aí da Festa do Vinho do Queijo. E às 11 horas da noite, baile com a banda Indústria Musical, acontecendo às 11 horas da noite. Já no dia 11, sabadão, 8h30 da manhã, teremos aí a reunião dos vereadores da Cansop. Às 11h30 da manhã, também almoço com porco na grelha. À 1h30 da tarde, apresentação culturais no Festival de Artes do Sudoeste do Paraná. Às 7h30 da noite, jantar típico italiano. Às 10 horas da noite, show com Diego e Arnaldo, olha só, showzaço nacional acontecendo lá em Salgado Filho. E vai também, após, né, esse show aí com Diego e Arnaldo, o encerramento do dia com o baile aí com o Rogério Magrão em banda. Já no domingo, dia 12, começa bem cedinho, bem dizer, hein? Que com certeza o pessoal vai curtir no sábado, vai dar aquela descansada, vai acordar um pouquinho mais tarde, né? 11h30 da manhã teremos almoço típico italiano acontecendo às 11h30 da manhã. Mesmo horário também, almoço com costelão no fogo de chão. 1h30 da tarde, show italiano com o Le Farvelle. E às 3h30, show com Bob Michael. E às 5h30 da tarde, showzaço com João Neto e Frederico acontecendo lá em Salgado Filho. Vale a pena você curtir, né? A Festa do Vinho do Queijo acontecendo aqui na nossa região, que movimenta, né? Salgado Filho, toda a nossa região sudoeste aqui do Paraná. Beleza? Dado o recado por aqui, em breve intervalo e a gente já volta, hein? É bem rapidinho mesmo. Na sequência tem Turma do Pagode com o Tiaguinho pra você.
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0: 2 horas e 48 minutos. A gente continua esse programa que tá uma delícia, hein? Bora lá então, Turma do Pagode, Tiaguinho. Beijo aqui.

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Guilherme Benuto saindo pra você com o Guilherme Aja Colírio. Olha só, gente, em menos de 4 minutos a Argentina empatou, ficando um placar 2x2 Egito, por enquanto, indo aí para a prorrogação, hein? Meu Deus do céu, que jogaço, vale a pena você acompanhar. Chegando agora pra você, aqui no nosso programa Interatividade, 2 horas e 54, Murilo Huffi, anestesiado na nossa programação musical. Bora curtir, bora lá!

0: Murilo Huff saindo pra você a música Anestesiado. Nós também curtimos por aqui Guilherme Benuto e o Guilherme. E também Turma do Pagode com o Tiaguinho, hein? Rapaz do céu, aí que jogaço. Eu tinha falado pra vocês que tava empatado. Pois é, hein? Já até desempatou. A Argentina meteu mais um gol aos 93 aí minutos. Rapaz do céu, na prorrogação, hein? Né? O juiz deu alguns minutos de acréscimo aí. E rapaz do céu, hein, gente? Rapaz do céu mesmo, hein? A Argentina virando agora. Meu Deus do céu, meu Deus do céu. Bom, nós vamos ficando por aqui com a nossa segunda hora musical. E claro, trazendo sempre informação pra você. Copa do Mundo rolando, emoção à flor da pele. A gente gosta de trazer informação pra você, nosso ouvinte. É sempre por aqui, né, gente? Curtimos neste bloco musical. Música sabor demais. Na sequência tem pra você os nossos clássicos da 91. Fica ligado, a gente já volta bem rapidinho.
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7: Interativa, um minuto para as 3 horas.
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7: Bora lá então, gente, amigo, para os nossos clássicos da 91. 3 horas e 2 minutos. Hoje eu trago para você Miss and Trusted. É uma canção da banda de rock americana Bon Jovi, do seu 8º álbum de estúdio, Bounce. O single foi lançado inicialmente no Japão como lado A duplo com Bounce em 13 de novembro de 2002 e foi lançado individualmente lá nos Estados Unidos no mês seguinte, né? Miser's This Dude alcançou aí o 34º lugar na parada mainstream Top 40 da Billboard americana e foi indicada ao Grammy de melhor performance pop por um duo ou grupo com vocal, né? O single é uma versão da faixa do álbum remixada por Tim Palmer no Electric Lady Studios lá em Nova York. Mas bora vendo o que essa canção quer falar pra gente, hein? Olha só, ela aborda o arrependimento e a frustração em um relacionamento. A letra relata o desespero de um homem cujas ações e palavras saíram aí erradas, né? Destacando que, apesar de ele ter boas intenções, acabou sendo mal compreendido pela pessoa amada, hein? Olha só, ou o termo, né? Até o termo utilizado, misunderstood, significa mal interpretado ou mal compreendido, né? Na canção é utilizada dessa forma então, e a gente curte agora em homenagem, né? Em participação da nossa ouvinte Daiane, que pediu essa canção do Bon Jovi. Bora curtir aqui nos nossos clássicos.

Cazuza, exagerado, saindo pra você aqui na nossa programação musical, hein? Coisa boa demais, 3 horas 10 minutos, saindo pra você, nosso ouvinte, aqui no nosso programa Interatividade. Eu trago mais moda nacional, hein? Mais musicaça pra você. Chegando por aqui, Charlie Brown Jr., a música Papo Reto, hein? Você já viu o clipe dessa música? Ainda não? Tem no YouTube, vale a pena você assistir, você vai dar umas boas gargalhadas ou até mesmo achar estranho. Bora curtir agora então, Charlie Brown Jr., Papo Reto chegando pra você.

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3: Tem gente que viaja sabendo apenas onde vai tirar foto. Mas conhecer um pouco da história do destino faz toda a diferença. Saber como uma cidade surgiu, por que determinado monumento foi construído ou qual é a origem de uma tradição transforma um passeio comum em uma experiência muito mais rica. Hoje existem documentários, podcasts e vídeos curtos que explicam a história dos principais destinos em poucos minutos. E quando você chega ao lugar, tudo ganha mais sentido. A paisagem deixa de ser apenas bonita e passa a contar uma história.
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22: Isso aí, a gente já tá de volta, gente, 3 horas 21 minutos, curtimos, né, logo atrás, os nossos clássicos da 91, teve Charlie Brown Jr., Cazuza, Exagerado e também Bon Jovi, aí para nosso ouvinte Daiane. A gente também curtiu por aqui o nosso Próxima Parada, trazendo as dicas para você, nosso ouvinte, né? E a gente já tá de volta com mais sucesso e bora de sucesso bom demais, hein? Henrique, Diego e Denis DJ chegando para você. Tchau, tchau, hein? Coisa linda!

Felipe Araújo com Henrique Juliana, Mala é Falsa, hein, gente? 3 horas 27 minutos. Olha só que interessante, o Whisky Jeans está inaugurando a sua loja aqui em Ampere nessa quinta-feira com promoções e sorteios. Mais informações você encontra lá no nosso site, radioampere.com.br, e também nas redes sociais. Beleza? Trago mais sucesso para você. Olha só, Bruno Marrone chegando aqui na nossa programação musical. Eu esqueci, ô, coisa linda. Logo, logo tem o nosso Interativa News.

0: Bruno Marrone saindo pra você no nosso programa Interatividade, em 3 horas e 29 minutos. Também curtimos Felipe Araújo e Henrique Juliano, com o Henrique Diego também na nossa programação, e o Denis DJ cantando pra você. Tá chegando notícia Interativa News aqui no nosso programa.
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2: O IBGE prorrogou até o dia 9 de julho, às 14h, as inscrições para o processo seletivo do 12º Censo Agropecuário, Florestal e Aquícola. Em Francisco Beltrão estão disponíveis 10 vagas para diferentes funções. As oportunidades são para os cargos de coordenação regional, supervisão, suporte de informática e apoio administrativo. Os salários variam de R$2 a R$4 mil, além de benefícios como auxílio alimentação, auxílio transporte, pré-escolar, férias e 13º salário proporcionais. Para participar, é necessário ter ensino médio completo. Algumas vagas também exigem CNH categoria B. O censo agropecuário será feito este ano e tem como objetivo atualizar as informações sobre a produção rural no país, que servirão como base para a elaboração de políticas públicas voltadas ao setor. As inscrições devem ser feitas exclusivamente pela internet até às 14h do dia 9 de julho, no site da banca organizadora do processo seletivo. Informações RBJ.
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0: 3 horas e 31 minutos aqui na nossa programação. Eu vou pro intervalo e já volto na sequência do Alip da Baby cantando pra você.
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1: Interativa. 3 horas e 34 minutos, chegando pra você, Dua Lipa, na nossa programação.

Charlie Brown Jr. saindo pra você aqui no nosso programa Interatividade em 3 horas e 40 minutos. Muito obrigado pela sua audiência. Aonde quer que você esteja, a gente continua, hein? Guilherme e Benuto, Hugo Guilherme, aliás, e Marília Mendonça chegando pra você. A música Mal Feito. Logo, logo eu trago mais informações pra você, hein? Você.

0: Hugo Guilherme e Marília Mendonça saindo pra você na nossa programação. Mal feito, hein? 3 horas e 43 minutos, você curtindo com a gente, aonde quer que você esteja. Aquele grande abração pra você mesmo, hein? Muito obrigado sempre pela sua sintonia. Pessoal nos acompanhando na Alexa, no rádio, no carro, aonde quer que você esteja, na sua cidade. Natal nos acompanhando, aquele grande abração. Pessoal gosta de acompanhar a gente pela internet, hein? Muito obrigado sempre pela sintonia, muito obrigado pela sua audiência. Pessoal também trabalhando, né? Motorista de aplicativo, trabalhando aí no seu trabalho, curtindo, fazendo quem sabe aquela faxina na sua casa, ouvindo a interativa, aquele grande abração. Chegando pra você, Luan Santana, o Ambiente Errado, aqui na nossa programação musical.
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1: Luan Santana saindo pra você aqui na nossa programação. Ambiente errado, hein? 3 horas e 45, um breve intervalo e a gente já volta. Na sequência tem Menos é Mais e De Propósito.
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1: Bora lá, gente. 3 horas e 50 minutos. Menos é mais e De Propósito.

Isso aí, gente. Gustavo Lima e Matheus e Cauã saindo pra você. 3 horas e 53 minutos. A gente também curtiu neste bloco. Menos é mais e de propósito, manda áudio, hein? Vou ficando por aqui desejando você tudo de bom nessa linda tarde terça-feira. Hoje, dia 7. Amanhã a gente volta a partir da 1 hora da tarde. Hein? Até amanhã, se Deus quiser. Deixa a próxima com Jean e Júlio. Isso você não conta. Valeu, gente. Tudo de bom. Tchau, tchau.

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7: Interativa pontualmente 4 horas.
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7: Olá, muito boa tarde, Ampere. Boa tarde, toda a região. Começando por aqui o nosso Arrastão da 91. Mais um campeão de audiência para você na melhor. Rádio Interativa FM 91,7, aí tarde de terça-feira, aí tarde gostosa, solzinho brilhando lindamente lá fora. Seja muito bem-vindo, bem-vinda. A partir de agora, eu, Vanderlei Silva, no comando do Arrastão da 91, trazendo os melhores sucessos para você. Aí muita música, informação, previsão do tempo, notícias do esporte, é, Argentina. Aí foi do drama, do sufoco, a glória, a vitória, né? Daqui a pouquinho a gente traz aí o balanço dos jogos de hoje. Temos mais um jogo, hein? O último aí das oitavas, que rola logo mais às 5 da tarde. Colômbia e Suíça. Aí definindo quem vai fechar, né? o chaveamento das quartas de final. Enquanto isso, bora lá, curtindo música. Gustavo Lima, Bala Alojada.

Ele é o desafio do Mijeca, Pedro Henrique e Fernando. Como que se pode abandonar Nail? Fechando por aqui o primeiro bloco do nosso Arrastão da 91 Interativa, agora 4 horas 14 minutos.

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1: Hashtag Fica a Dica chegando no seu radinho. Dali, turma, aqui é Rodrigo Campos. Ó, a série The Pitch vem com tudo na terceira temporada, anunciando uma lista de peso pro elenco, como Brody Vince, vai ter o Shane Pettis, Roseanne Zayas e Charles Williams, que promete dar ainda mais profundidade à história. Com essa escolha de nomes, né, fica claro que a produção quer manter o nível lá no alto e trazendo novas dinâmicas pra trama The Pitch, que os fãs já adoram.
2: Hashtag Fica a Dica.
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9: Bora lá, Interativa, agora 4 horas e 18 minutos, 4 e 18, boa tarde, tarde boa pra você ligadinha na sintonia da 91. Solzinho lindo lá fora, como é que tá o tempo? 16 graus, temperatura, isso mesmo, vamos dar uma conferida aqui. O aplicativo, será que tá certo isso, né? É, tá marcando aqui isso mesmo, 15 graus a temperatura neste momento. Daqui a pouco a gente dá mais uma atualizada na previsão do tempo, para ver se houve alguma alteração. Enquanto isso, bora lá, curtindo mais música, mais sucesso para você na Interativa. Tem Vitor e Léo, Borboletas.

0: Beleza, tá aí Rio Negro e Solimões, Solidão, fechando por aqui mais um bloco de sucessos interativa, 4 horas 28 minutos, boa tarde.
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0: Muito bem, Interativa, 4 horas e 28 minutos, 4h28, bora lá, trazendo por aqui informações do esporte para você, Esporte 91. E a Argentina está nas quartas de final da Copa do Mundo de 2026, após protagonizar uma virada emocionante sobre o Egito. Os africanos surpreenderam e abriram 2-0, aí com gols de Yasser Ibrahim e Zico. Mas os hermanos reagiram na reta final do segundo tempo. Cristian Romero diminuiu de cabeça, Messi empatou com um belo chute e Enzo Fernandes marcou o gol da classificação. Argentina 3-2 contra o Egito. Apesar de desperdiçar um pênalti e acertar uma bola na trave, Messi voltou a ser decisivo ao marcar o gol de empate e comandar a reação argentina. Agora a equipe aguarda o vencedor de Suíça e Colômbia, que se enfrentam nesta terça-feira às 5 horas para conhecer seu adversário das quartas de final. É, e os torcedores estão divididos, né, com o lance, a questão aí da falta que foi marcada logo após o Egito marcar aí o segundo gol, né? O gol que foi aí marcado lá no campo, né? Próxima grande área do Egito. E, né, o atacante do Egito correu a bola toda, fez o gol e logo após o gol houve anulação do gol por conta daquela falta que foi conferida aí pelo VAR. E agora dividindo opiniões, né? Muita gente achando, né, que aquela falta, não sei não, podia ter definido os rumos da partida, poderia ter terminado em 3-3, ido para as prorrogações ou os pênaltis. Mas aí, o que você acha, hein? E olha, hoje outros confrontos já foram definidos das quartas de final: França e Marrocos, Bélgica e Espanha, Noruega e Inglaterra. E daqui a pouquinho, às 5 horas, entra em campo Suíça e Colômbia. Seleção suíça aposta na forte organização defensiva e na eficiência nos contra-ataques. Já a Colômbia chega embalada pelo futebol ofensivo, velocidade pelos lados e criatividade do meio campo. Quem vencer fecha o chaveamento das quartas de final e encara a Argentina na próxima fase.
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2: Olha que bora, interativo agora 4 horas e 33 minutos. E olha, o Ítalo Supermercado está com vaga aberta para repositor de hortifruti voltada para homens. Se você está procurando uma oportunidade de trabalho e quer fazer parte da equipe do Ítalo, entre em contato pelo telefone 46 99109-6027. Vou dar um pulinho ali pessoalmente, conversar com a equipe e entregar o seu currículo. Não deixe essa oportunidade passar. O Ítalo Supermercado espera por você. 4h34, bora lá, chegando mais sucesso. Diego e Arnaldo, Sofri em Dobro.
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8: Muito bem, Interativa, agora são 4 horas 46 minutos. Boa tarde, você na sintonia da 91. 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Chegando mais sucesso pra você, Léo Magalhães. Agora somos ex.

0: Beleza, agora 4 horas e 58 minutos, fechando por aqui a primeira linha de sucessos do nosso Arrastão da 91, Amado Batista. Romance no Deserto, interativa às 5 horas.
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0: Interativa 5 horas 1 minuto.
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0: Bora lá, Interativa, agora 5 horas e 4 minutos, 5 e 4. Boa tarde, você ligadinho na sintonia da 91 e bora lá dando sequência ao nosso arrastão da 91, abrindo por aqui mais uma horinha, trazendo mais sucesso para você que tá aí ligadinho na sintonia da melhor. Tá afim de curtir um som? Manda no WhatsApp da Interativa 9935-6377, indica lá o seu som, o seu sucesso, a gente rola por aqui e curte junto com você. Chegando mais músicas, Ana Castela, Gustavo Mioto, Fronteira.

0: Eles, até aí, João Dalzotto, Breno e Matheus, DJ Ari SL, fechando por aqui com o Passar de Caminhonete Interativa, agora 5 horas 13 minutos. Boa tarde, boa tarde.
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0: Vamos nessa, Interativa agora 5 horas e 15 minutos. 5 e 15. Boa tarde, você na sintonia da 91. Abrindo por aqui mais um bloco de músicas, mais sucesso chegando para você na melhor. Tem Matheus e Cauã, a Rosa e o Beija-Flor.
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0: Eles, agora sim, fechando por aqui, mais um bloco de sucessos, tá aí som de Rick Renner, Da Terra ao Céu, interativa, agora às 5 horas 30 minutos, 14 graus é a temperatura neste momento.
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4: O SESI e o SENAI lançaram duas cartilhas educativas sobre os perigos das apostas online, as chamadas bets. Os materiais são direcionados a estudantes e trabalhadores da indústria. As duas publicações explicam o funcionamento das apostas digitais e os impactos na saúde mental, nas finanças, nas relações familiares e no desempenho escolar e profissional. A cartilha voltada para as escolas busca estimular o diálogo entre estudantes, famílias e educadores, incentivando escolhas responsáveis desde a juventude. Já a versão para a indústria aborda os reflexos negativos das apostas no ambiente de trabalho, como queda de concentração, riscos à segurança e prejuízos à qualidade de vida dos funcionários. As informações são da Agência Brasil.
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8: Bora lá, Interativa, agora são 5 horas e 35 minutos. É a bola rolando aí entre Suíça e Colômbia. Aí o vencedor deste jogo vai enfrentar a Argentina, que venceu hoje no sufoco de virada 3-2 contra o Egito. Estamos no primeiro tempo, 36 minutos. Aí tudo igual, 0-0, ninguém ainda abriu o placar. O jogo também acirrado, hein? Competido entre Colômbia e Suíça, o último, né, finalista aí para as quartas de final. Bora lá, agora são 5h35 chegando. Vai lá, colombiana!

0: Beleza, tá aí mais um sucesso pra você. Trio Parada Dura, prazer por prazer. Fechando mais um bloco interativo agora, 5 horas 46 minutos. Segura aí que é rapidinho, a gente volta.
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0: Bora lá, Interativo, agora 5 horas e 48 minutos. 5h48. Boa tarde, bom fim de tarde aí. Temperatura caindo bruscamente, 11 graus. Já a temperatura neste momento, friozinho de hoje para amanhã também. A temperatura, previsão mínima de 4 a 3 graus, hein? Vai estar friozinho. Bota o casaco que a noite promete aquele friozinho. E olha, falando em friozinho, nada que um bom vinho, um bom queijo, né? Estamos aí no inverno e tem a tradicional festa do vinho e do queijo em Salgado Filho. Começa aí nesta sexta-feira, dia 10, e vai até o dia 12, domingão, hein? Tá todo mundo, toda a região convidada a participar da 30ª festa do vinho e do queijo de Salgado Filho. Shows para você curtir aí no sábado, tem Diego e Arnaldo, e no domingão tem João Neto e Frederico. Na sexta-feira começa aí com shows regionais, né? Sexta-feira, dia 10, tem Indústria Musical. Sabadão tem Rogério Magrão e banda. No domingão, apresentação da Le Farfalle. E no domingo, Bob Michael Show. Então é domingão. Aí, quer dizer, de sexta a domingo, 30ª festa do vinho e do queijo em Salgado Filho. Agora 5h50, mais música chegando por aqui. Zé Felipe, Ana Castela, Sua Boca Mente.

0: É, vai dar namoro, Bruno Marrone, fechando por aqui mais uma linha de sucessos do nosso Arrastão da 91. Não sai daí, já já a gente volta.
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15: Olá, meu amigo, olá, minha amiga ouvinte, eu sou o Padre Ezequiel, desejo a você graça e paz. Terça-feira, quero convidar você para este momento de meditação, de oração e de bênção. A palavra que inspira hoje é a seguinte: é preciso acolher e entregar nossa realidade, as pessoas, as nossas deficiências ao amor de Deus. Só assim iremos acomodando melhor nossas faltas, nossas angústias. Meditemos a canção.

0: Rezemos juntos. O anjo do Senhor anunciou a Maria, e ela concebeu do Espírito Santo. Ave Maria, cheia de graça, o Senhor é convosco, bendita sois vós entre as mulheres, e bendito é o fruto do vosso ventre, Jesus. Santa Maria, Mãe de Deus, rogai por nós, pecadores, agora e na hora da nossa morte. Amém. Eis aqui a serva do Senhor, faça-se em mim segundo a vossa palavra. Ave Maria, cheia de graça, o Senhor é convosco, bendita sois vós entre as mulheres, e bendito é o fruto do vosso ventre, Jesus. Santa Maria, Mãe de Deus, rogai por nós, pecadores, agora e na hora de nossa morte. Amém. E o Verbo se fez carne e habitou entre nós. Ave Maria, cheia de graça, o Senhor é convosco, bendita sois vós entre as mulheres, e bendito é o fruto do vosso ventre, Jesus. Santa Maria, Mãe de Deus, rogai por nós, pecadores, agora e na hora de nossa morte. Amém. Rogai por nós, Santa Mãe de Deus, para que sejamos dignos das promessas de Cristo. Oremos. Derramai, ó Deus, a vossa graça em nossos corações, para que, conhecendo pela mensagem do anjo a encarnação do vosso Filho, cheguemos por sua paixão e cruz à glória da ressurreição. Por Cristo nosso Senhor. Amém. E agora sobre você, a bênção de Deus. O Senhor esteja convosco, Ele está no meio de nós. Por intercessão de Nossa Senhora, desça sobre você, sobre a tua casa, sobre a tua vida, sobre a tua saúde, sobre o teu trabalho, a bênção de Deus. Em nome do Pai, do Filho e do Espírito Santo. Amém. Obrigado por estar conosco, um forte abraço para você e até amanhã.
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6: Bora lá, Interativa, agora 6 horas e 9 minutos. Vamos abrindo por aqui mais uma horinha, terceira e última do nosso Arrastão. Aí neste fim de tarde, quase início de noite, já início de noite aí, né? De terça-feira, aquele abraço pra você já em casa de boa, tá aí na hora do descanso, relaxando, né? Depois de um dia de trabalho, bom descanso pra você. Como é que tá o tempo lá fora? 11 graus é a temperatura neste momento e tem um friozinho ainda previsto de hoje pra amanhã. Vamos dar uma olhadinha na previsão do tempo pra ver se houve alterações. Não, tudo igual aqui. Né, a previsão aí de hoje continua a mesma. Amanhã, quarta-feira, previsão de uns 4 graus de mínima, máxima vai a 18, um pouquinho mais quente do que hoje, né? Solzinho brilhando lindamente. Na quinta-feira aí a mínima sobe de 4 para 7 graus a mínima e a máxima vai a 20, né? Vai subindo gradativamente até chegar aí na sexta-feira também com solzinho. Aí mínima de 11, máxima 19, sabadão, previsão de uma chuvinha no sábado, pouquinha coisa de 2 a 5 milímetros, mínima 14, máxima 22, domingão também com previsão de chuva. No domingo, aí o clima, né, fica mínimas entre 15, máxima 18, né, fica quase meio a meio. A partir de segunda, aí tem um friozinho e chuva, né, para outra semana, porém, previsão aí de, né, temperaturas um pouco mais elevadas aí, né, não comuns para inverno, máximas aí na casa dos 25, mínimas na casa dos 16, 17 graus, aí um clima mais gostoso, mais ameno, apesar da chuvinha, tem previsão de chuva, né, aí para a próxima semana. Bora lá, Interativa, agora 6 horas e 11 minutos. Como é que tá o jogo entre Suíça e Colômbia? 52 minutos, ninguém abriu o placar ainda, né? Tá tudo igual, 0-0, jogo disputado, né? Último jogo das quartas de final, aí o vencedor de Suíça e Colômbia vai pegar a Argentina, que ganhou hoje do Egito. Jogo dramático, sofrido, a Argentina conseguiu dar a volta por cima, né? Aí aquela virada sensacional e acabou eliminando o Egito por 3-2. E agora, aí a luta de Suíça e Colômbia. Para quem que você tá torcendo? Será que vai dar Colômbia e Argentina aí nas quartas de final? Bora lá, interativo agora às 6h12, Viajante Solitário, César e Paulinho.

0: Beleza, e assim a gente fecha mais um bloco de música. Saí a Thaíde Alexandre Coração na Contramão Interativa, agora 6 horas e 22 minutos. Segura aí rapidinho, a gente já volta.
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3: Pouca gente sabe, mas o bambu tem se tornado uma alternativa interessante para produtores rurais, viu? A planta cresce rapidamente, exige baixa manutenção e pode ser utilizada na construção civil, fabricação de móveis, papel, artesanato e até na produção de bioenergia. Com o aumento da procura por materiais sustentáveis, o bambu começa a despertar o interesse de investidores e produtores em diversas regiões do país. Especialistas acreditam que o mercado ainda tem muito espaço para crescer.
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0: Bora lá, Interativa, agora são 6 horas e 25 minutos. Boa tarde, bom fim de tarde, um maravilhoso início de noite para você aí ligadinho na sintonia da 91. Bora lá, dando sequência ao nosso arrastão, trazendo os melhores sucessos. Aí finalzinho de tarde, só com as pedradas, né? Põe o capacete que lá vem pedrada. Só as boas aí para você curtir. Tá em casa de boa tomando aquele mate. Tá friozinho aí? É, tá friozinho. Né? O friozinho vem chegando ao cair da noite. Bom aí para tomar um matezinho, né? Esquentar. Não vai queimar o bico aí, né? Senão, aí já viu, né? Beiço rachado no inverno, queimado. Deus o livre, não dá nem para pensar. Agora 6h25, abrindo por aqui mais um bloco, chegando mais sucesso. César Menotti, Fabiano, Coração de Papel.

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0: Eles, já tá aí, telefone mudo, Vitor e Léo Modão, pra fechar por aqui mais um bloco de sucessos interativo, agora às 6 horas e 35 minutos.
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0: Também Interativa, agora às 6 horas e 36 minutos, é jogo entre Suíça e Colômbia, continua tudo igual, hein? Ninguém conseguiu abrir o placar ainda a 76 minutos. Aí, o segundo tempo, né? 76 minutos. E olha, você que achou que o Brasil ia vir para casa mais cedo, ah, se enganou, hein? O voo da seleção volta ao Brasil vazio. É, o avião que chegou aí aos Estados Unidos com o sonho do Hexa na Copa do Mundo voltará ao Brasil com pouquíssimos jogadores da seleção brasileira. Aí, o... Cadê aqui, rapaz? Praticamente vazio, né? Aí o avião que chegou aos Estados Unidos com o sonho do Hexa na Copa do Mundo voltará ao Brasil com poucos jogadores da seleção brasileira. O técnico Carlo Ancelotti também não estará com a delegação. O voo está previsto para deixar Nova Jersey às 14 horas, né? No horário local, 15 horas de Brasília. Entre os jogadores, apenas o jovem goleiro Léo Nanetti, que integrou os treinos da seleção, e Danilo, ambos do Flamengo, haviam confirmado à CBF presença no retorno, segundo apurou aí o canal ESPN. Assim que retornaram ao hotel, que serviu como base do Brasil nos Estados Unidos, durante a Copa, em Morriston, após a eliminação diante da Noruega no domingo, dia 5, os atletas que assim desejaram foram liberados para se juntarem às suas famílias. Foi o caso, por exemplo, do Neymar, né, que partiu rumo a Orlando, na Flórida, ao lado de familiares e amigos, para aproveitar a folga, que ainda, né, não tem data definida para a representação no Santos. Também, conforme noticiou a ESPN, já Vini Júnior seguiu para Ibiza, ilha na Espanha, com os amigos, fazer festa Ibiza. Famosa ilha, né, das festas aí quentes. Carlo Ancelotti, por sua vez, fez uma primeira parada em Nova York, ainda nos Estados Unidos, mas de lá seguirá para Vancouver, no Canadá, onde passará um período de férias. Ah, no futebol brasileiro, onde atuam, além de Danilo, Nenete e Neymar, também Everton, Léo Pereira, Alexandro, Danilo Santos e Lucas Paquetá, a bola volta a rolar no Brasileirão já no dia 16 de julho, com direito aí a Botafogo e Santos. Já na Europa, as principais ligas do continente, incluindo o Premier League e La Liga, retornam apenas na segunda quinzena de agosto. É isso aí, férias antecipadas. O Rafinha que queria férias, né? Tava cansado, exausto. Aí pedindo para tirar umas férias, chegou as tão sonhadas férias.
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4: Vamos nessa, Interativa agora, 6 horas e 41 minutos. 6h41. Boa tarde. Bom fim de tarde. Aí, maravilhoso início de noite. Olha, dia 10 de julho começa a programação oficial da 30ª Festa do Vinho e do Queijo de Salgado Filho, dia 10 de julho, às 9 horas, das 9 às 18 horas, abertura dos pavilhões para comercialização de produtos no Bosque Municipal Arnaldo Buzato. Às 19h30 tem solenidade de abertura da 30ª Festa do Vinho e do Queijo, também no Bosque Municipal. Às 22 horas tem a escolha da rainha e princesa da 30ª Festa do Vinho e do Queijo, também aí no Bosque Municipal. E às 23 horas tem baile com banda Indústria Musical. No dia 11, às 8h30 da manhã, tem reunião dos vereadores. A Cansop no Centro de Eventos, às 11h30 tem almoço, porco na grelha. No Bosque Municipal, às 13h30, apresentações culturais no Festival de Artes do Sudoeste, também no Bosque Municipal, 19h30, no Pavilhão Comunitário Padre Germano Guetaus, tem o jantar típico italiano. No Bosque Municipal, às 22 horas, show com Diego e Arnaldo. Show nacional aí na Festa do Vinho do Queijo. E encerramento do dia, baile com Rogério Magrão e banda. No dia 12, domingão, às 11h30, tem almoço típico italiano no Pavilhão Comunitário. Às 11h30, tem almoço costelão no Fogo de Chão. Aí no Bosque Municipal, Arnaldo Buzato. Às 13h30 tem show italiano com Le Farfalle. No Bosque Municipal, às 15h30 tem show com Bob Maicon. Também no Bosque Municipal, às 5h30 da tarde tem show com João Neto e Frederico. Aí show nacional. Tá bom? Horário de funcionamento dos pavilhões, dia 10, das 9 às 18. Após a abertura oficial, ficará até às 22 horas. Aí dias 11 e 12, das 9 às 22 horas. Bora lá, 6 horas e 43 minutos, Nelo de Prego e sua Antônio mãe. Gabriel.
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6: Beleza, tava tudo muito bom, tava tudo bom demais, mas vamos ficando por aqui, encerrando o nosso Arrastão da 91 desta terça-feira. Obrigado pelo carinho da sua audiência, companhia e sintonia. Nos encontramos novamente amanhã, a partir das 10 da manhã, com Manhã Total. Abraço, fique com Deus e até amanhã. Tchau, tchau.

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0: Oi, gente. Conta tudo no ar. Que bom ter você com a gente aqui na nossa companhia. Sempre muito bom, né, Kel?
2: Sempre maravilhoso, Cido. Coisa boa demais. Pois é, o Conta Tudo tá na área. Boa terça-feira pra você. Vem com a gente se alegrar, se divertir com esse programa recheado de coisa boa. Ó, por aqui, fofoca, música... Tem
0: informação,
2: notícia, informação,
0: né?
2: Tem de tudo, hein?
0: Tudo, tem, é o Conta Tudo é completo, né?
2: É isso aí.
0: E tem também tema da semana.
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0: É, gente, essa semana é uma semana deliciosa. Semana da pizza.
2: Ai,
0: e essa maravilha que une todo mundo em volta da mesa. E tem até um ditado no Brasil que tudo acaba em pizza,
2: é
0: né?
2: É verdade.
0: Começou no futebol isso aí, sabia?
2: Nossa, para. Não vou lembrar de coisa ruim, não.
0: Né? Ah, é verdade, né?
2: Não, pelo
0: vou falar,
2: amor de Deus.
0: Só de pizza tá bom.
2: A canoa virou.
0: Né? A canoa virou.
2: Sendo sua pizza favorita, seu sabor favorito, qual
0: Olha,
2: que é?
0: Olha, eu gosto, tem duas que eu gosto. É quatro queijos.
2: Tá.
0: E é aquela mussarela. Não, mussarela não, é calabresa com queijo.
2: Calabresa com queijo.
0: É.
2: Olha, eu gosto bastante de burrata com um presuntinho parma. Acho uma delícia.
0: Eu descobri que eu também gosto dessa.
2: É, gosta dessa
0: acho
2: também?
0: Acho que todas que você falou, eu vou descobrir que eu gosto.
2: Aí um pesto. Nossa, um pesto em
0: também
2: cima
0: gosto.
2: Da burrata.
0: É, também
2: fica
0: gosto.
2: Fica uma delícia. E eu gosto, assim, de uma massa com uma fermentação natural, aquela que fica mais de 48 horas, né?
0: É.
2: Eu acho que ela dá menos azia, uma massa muito mais leve.
0: Mas você entende de pizza, hein,
2: Kel? Ah, para, Cido, o que, que é isso?
0: Meu
2: coisinha
0: Deus
2: simples
0: céu.
2: Que a gente faz em casa.
0: Ah, é simprão de tudo, né? Imagina o simprão de tudo aqui do meu lado. Meu Deus do céu. Eu tô naquela vibe de, ó, se me dão sem cebola, já tô dentro. E a pergunta é, qual foi a situação na sua vida em que a confusão era grande, mas no final terminou em pizza? Vale briga em família? Por causa de jogo.
2: Ih,
0: vamos
2: essa...
0: falar de jogo.
2: Não, vamos não.
0: Vamos falar. Pula essa parte. Deixa eu deletar aqui. Aquela discussão no trabalho que virou um happy hour. Ou aquele mal entendido com o vizinho que acabou em...
2: pizza!
0: Então, prêmio Kel, qual
2: é? Tá valendo um forninho elétrico de pizza pra você arrasar nas receitas aí na sua casa, hein? 3499-136-2203 é o nosso WhatsApp pra participar. E todo mundo que manda recado aqui pra gente concorre a esse presentão. O resultado sai na sexta-feira, você não vai ficar de fora, né?
0: Opa!
2: Então bora começar bem o Conta Tudo, Cido?
0: Vamos sim, vamos começar com Matheus e Kel. Me ama mesmo.

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1: E a gente ouviu Felipe e Rodrigo, Gosta de Rua.
2: Biscoiteiro.
1: É, Kel, é um quadro bem delicioso, ou não, né? Biscoito vai ou biscoito vem?
2: Olha só, hoje eu tenho aqui a Poliana Rocha, mãe do Zé Felipe, gente. Você viu essa história que a Poliana contou sobre o Zé Felipe?
1: Sim.
2: Olha, ela revelou que o cantor desistiu daquela ideia de se mudar pra uma casa que ficasse bem pertinho da mansão da Virgínia.
1: É, então, mudou de ideia por quê, será, hein?
2: Olha, a família sempre gera muita curiosidade pela forma como eles vivem conectados, né? Então essa mudança de planos acabou chamando bastante atenção de quem acompanha a rotina deles nas redes sociais. E segundo amigos próximos, gerou um certo climão. Mas porque também assim, ó, se a Virgínia voltar com o Vini Júnior, ela vai ficar indo muito lá pra Europa.
1: Certo.
2: E aí ela também tá focada no carnaval, quer ficar no Rio de Janeiro. Então assim, Zé Felipe é um homem sem lar, né? Porque aí as crianças ficam como nessa? É uma ponte aérea, né?
1: É verdade, vai ficar sempre com ele.
2: Então, não, é que assim, se ele fica perto da casa da Virgínia em Goiânia, é uma coisa, mas ela não fica só em Goiânia.
1: É, também vai comprar.
2: Vai morar em qualquer canto,
1: tinha um objetivo, um objetivo de estar perto ali até pra ver as crianças sempre, ser um pai mais presente, próximo, mais presente, né? Mas nesse caso não dá, vai mudar o quê na vida de Maria?
2: Nada, né?
1: Nada, né?
2: Então.
1: Esse povo, viu?
2: Ai, olha, deve ser muito triste escolher, ai, onde eu vou morar?
1: É verdade. Olha, deve ser um sofrimento.
2: Ai, eu também acho, tô
1: esse
2: triste.
1: Esse povo, assim, vamos parar de falar coisa triste aqui.
2: Eu vou dar até um biscoito pra ele não ficar triste, ó.
1: Vamos dar um biscoito e acabou e vamos tocar música, vai.

0: gente, a galera participando de montão. Qual foi a situação aí que a vida virou uma confusão grande, acabou em pizza, o que rolou? Tem a galera participando, Kel?
1: Tem sim, bora ler o recado do pessoal aqui no 3499-136-2203. Olha só, o Daniel Ribeiro falou o seguinte: contra tudo, meu caso foi uma discussão feia com meu irmão por causa de videogame. A gente ficou sem se falar o dia inteiro. Cada um no canto da casa igual o bicho do mato.
0: Ô, louco!
1: Aí, à noite, minha mãe colocou uma pizza de frango catupiry na mesa e disse que quem não se desculpasse ia ficar sem. Aí, a briga acabou em 2 segundos.
0: Acabou. Pronto.
1: Nossa,
0: acabou. Essa acabou em pizza.
1: Nossa,
0: você fica falando
1: assim,
0: essas coisas da água na boca.
1: Dá vontade de brigar só pra ter uma pizza.
0: Vamos arrumar uma treta aí pra ver se alguém dá pizza pra
1: você
0: gente.
1: Você não mexe comigo,
0: hein, Kel? Ó, você é mó afogado, hein? Só você quer falar aqui, né? Só você.
1: Mas quem vai comprar pizza pra gente?
0: Ah, filho? É verdade. Então não vai valer a pena,
1: droga.
0: Não. Então toca o barco.
1: Ó, a Tatiane Ramos falou o seguinte: gente, meu momento foi na festa de aniversário do meu filho. As duas avós começaram a discutir sobre quem tinha ajudado mais na decoração. Aquela alfinetada de sogra que deixa todo mundo sem jeito.
0: Pra meu marido variar, né?
1: Correu no balcão, mandou servir a primeira rodada de pizza da festa e as duas calaram pra comer, hein?
0: Ah, tá.
1: Foi a salvação do companheirismo.
0: Mandou bem, viu?
1: É isso aí, gente. Olha, a pizza ela é boa porque ela acaba com qualquer discussão, né?
0: Verdade, viu? Bora pro intervalo, tomar um cafezinho, já já

0: 716.
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4: O presidente dos Estados Unidos, Donald Trump, ofereceu ajuda para buscar uma solução para a guerra na Ucrânia durante uma conversa telefônica de cerca de 90 minutos com o presidente russo Vladimir Putin. Segundo o Kremlin, Trump reafirmou o interesse em trabalhar por um acordo para encerrar o conflito. Putin, por sua vez, disse que a Rússia defende uma solução diplomática, mas manteve a posição de Moscou sobre a guerra. O presidente ucraniano Volodymyr Zelensky também informou que conversou com Trump. Enquanto isso, a Rússia e a Ucrânia continuam divergindo sobre a situação no campo de batalha.
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0: gente, já estamos de volta e claro, com a primeira fofoca do dia, né, Kel?
1: Fofocando do jeitinho que você gosta por aqui, querido.
0: O que você tem, Cido?
1: Eu não queria ficar falando de jogo, porque você sabe, né?
0: Estamos sensíveis.
1: A gente tá sensível ainda. Ontem já, a gente já não comentou pra não causar discórdia.
0: Não, ontem foi, o combinado era não toca no assunto.
1: Mas eu vou ter que tocar hoje, vamos lá.
0: Mas olha, você deixou passar só um dia, Kel.
1: É porque os artistas me trazem muito entretenimento.
0: Tá bom, então.
1: Olha, dessa vez foi Zé Felipe, né? Quem não reparou, gente? Ele, depois que terminou o jogo, tava todo mundo revoltado, a gente sabe. É. E o Zé Felipe perdeu a paciência e foi comentar numa publicação do Vini Júnior, que era uma publicação que mostrava o Vini Júnior cumprimentando o Haaland, né? Depois da derrota da seleção brasileira.
0: Lembro dessa cena.
1: Ele foi lá e comentou na publicação: vai tomar naquele lugar. Cumprimenta a minha, não sei o quê.
0: Ô, louco, meu!
1: Ele tava muito revoltado, gente. E aí,
0: menino
1: claro,
0: rebelde!
1: Deu aquela repercussão, mas ele foi depois nas redes, apagou uns vídeos que ele tinha feito. Ele falou assim: gente, desculpa, bebi demais, tava triste.
0: Tava pingaiado, pra variar, né?
1: E falei o que não devia, perdão. Fiquei até com vergonha. Enfim, gente, é humilhação, né? Que a derrota do Brasil traz pra todo mundo.
0: Ah, verdade, mas tem que tomar cuidado com a pingaiada.
1: É total.
0: Porque tem coisa que a galera não esquece. Tem gente que fala assim: ah, já falou, já salva até, ó, dá print na tela, né? Não
1: é,
0: adianta
1: verdade
0: apagar. Jesus.
1: É verdade.
0: É flecha, merda falada, é flecha
1: que
0: lançada.
1: Que é isso? Que é isso?
0: Bora de música por aqui. Henrique e Juliano, Última Saudade.

0: gente curtiu aí, Natan, Amor na Praia.
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0: E chegou aquele momento especial na programação que a gente fala de novela. Quem ama cuida, né, Kel?
2: E reviravolta, já chegando aí na novela, né, Cido?
0: É que enfim, né, que eu não aguentava mais que ficar com os olhos
2: marejados
0: aqui assistindo a novela.
2: Pois é, gente, a Adriana, né, presa lá, mas agora anos se passaram.
0: É.
2: E agora ela está numa nova fase.
0: Lá.
2: Vamos lá, gente. Terça-feira a Pilar vai confrontar a Adriana, né? E a Bruna vai discutir com a Carmita. A Bia vai deixar claro a César que não gosta da Pilar. E a Brigitte vai reclamar de Pilar pra Tilde. Já a Fábia vai dizer a Dora que Ulisses mudou muito depois que ganhou a herança do Arthur. E o Patrick vai se oferecer pra ser par de Fábia na dança. A Dora vai conhecer o Otoniel ao vê-lo na academia. E o Ulisses vai perder dinheiro no jogo. É, a Bruna vai pedir emprego pro Thiago na joalheria e a Adriana vai revelar ao Maurício o motivo de ter se distanciado do Pedro. Bom, o Rafael vai contratar Fernando e a Adriana se voluntaria pra ajudar pessoas desabrigadas.
0: Bom, já é a cara dela, né?
2: A cara dela. O Pedro vai procurar o Ademir pra dizer que ainda tem esperanças de que o pai se torne uma pessoa melhor. Ah, eu ia desistir desse pai dele, tranquilo.
0: É, também, viu?
2: E a Pilar e seu motorista vão sofrer um assalto e são obrigados a sair do carro. A Adriana e o Pedro vão se encontrar no abrigo como voluntário, você acredita?
0: Ah, pode ser que reacenda aí aquele romance que ficou ali no passado.
2: Só que agora ele tá casado com outra, porque ela rejeitou ele, né?
0: Também, né? Tomou bica, né?
2: Ei, Adriana.
0: Ah, vamos ver do que vai dar, né?
2: Vamos ver.
0: Isso é o que acontece hoje.

0: interessante para o elenco do São Paulo, já que o jogador tem uma experiência importante e pode dar mais velocidade e opções para o ataque do time nessa temporada do Brasileirão. Aí, São Paulo, coitado, né? Olha, não sei o que é pior, se Brasil ou São Paulo. Mas tá bom, sobre isso.
1: Nessa fase, né?
0: Ah, que delícia. Torce para algum time?
1: A galera tá...
0: Hã? Torce para algum time?
1: Se eu tiver que torcer, eu torço. Que time você torce?
0: Infelizmente, São Paulo.
1: É São Paulo. Eu gosto do São Paulo. Gente, vai rolar uma pizza a qualquer momento aqui.
0: Vai que, né?
1: Então. Enquanto isso, a gente vai pro intervalo.
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4: 7h36.
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0: aqui com a segunda do dia, Kel.
1: Olha só, a família de Zezé de Camargo ganhou mais uma integrante.
0: Ah, que boa notícia.
1: Pois é, nasceu Florença, a primeira filha de Igor Camargo e da arquiteta Amabile.
0: Florença?
1: Florença é o nome da menininha.
0: Nome meiguinho, hein?
1: Nome diferente, né?
0: Diferentão, gostei.
1: O anúncio foi feito pelo casal nas redes sociais e a menina veio ao mundo no dia 29, mas eles decidiram preservar a privacidade da família nos primeiros dias e só anunciaram agora, né? Segundo o Igor, a data também marca os 18 anos de relacionamento com a Amabile.
0: Ah, que legal. 18 anos?
1: É, 18 anos.
0: Aí, tá vendo? Artista, né? Tendo filho, 18 anos de relacionamento. Tá de boa, né?
1: Pois é. E a quinta neta do vovô Zezé aí,
0: aí
1: né?
0: Ó, coisa boa demais. Vai festejar na internet.
1: Muito
0: aí,
1: bom.
0: Zezé é o mó barato. Boa notícia. Bora de música?
1: Bora.
0: Kleber e Cauã, muito estranho.

0: Brasil, Gustavo Mioto, solteiro não trai.
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0: Chegamos ao momento Internet é pra isso, Kel.
2: Dica boa surgindo por aí, né, Cido?
0: Olha, o Gama App é uma das plataformas mais inovadoras da atualidade porque revoluciona a forma como criamos e consumimos conteúdo educativo digital usando inteligência artificial generativa. Esse site, ele abandona o formato antigo de slides tradicionais e permite que qualquer pessoa transforme um texto bruto, um artigo complexo ou notas de aula em apresentações visuais disponível para Android e iOS. Então, você que curtiu aí, ó, Gama App, ok?
2: Muito bom, Cido. Gostei da dica.
0: Boa, né? A internet é pra isso.

0: que participa aqui do tema, hein, Kel?
1: Todo mundo que manda mensagem concorre a presente, você sabe, né? E como estamos na semana do dia da pizza, vai ser dia 10, hein?
0: Vai ser dia 10.
1: Já tô programando pra pedir aquela especial.
0: Não, e o legal é que nessa época o pagode já caiu também.
1: É verdade.
0: A galera já soprou a beira aí.
1: Vou economizar pra pedir a melhor do restaurante.
0: Ah, é?
1: Eu vou.
0: Vai, você quer... Qual... Hoje, se você fosse pagar uma pizza pra nós aqui hoje...
1: Acho que ia ser uma calabresa curada. Né? Com fermentação natural, ia ser ótimo.
0: Olha, ó, gente, outro padrão, hein? E o vinho também, né?
1: Nossa, Cido, você tá soberbo, hein?
0: Claro! Você vai pagar mesmo, Kel?
1: Claro que não. 3499-136-2203, valendo o forninho elétrico de pizza. Responde aí aquela situação que quase deu briga, mas no final deu pizza.
0: Boa, daqui a pouquinho tem a galera participando.
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5: 754.
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0: banho, eu tô com água na boca e a egoísta da Kel não quer pagar pizza, nem com vinho, nem com nada, nem com refri, Kel.
1: Olha, o Cido, sonhar não paga, vai sonhando.
0: Sonhar não paga?
1: Sonhar não paga.
0: Sonhar não paga, ficar com vontade não paga. E a Kel não paga.
1: E a Kel também não paga nada.
0: Então tá bom, vamos pro tema?
1: Bora!
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0: Qual foi a situação na sua vida em que a confusão era grande e no final tudo terminou em pizza? Galera contando história aí, né, Kel?
1: É isso aí, o povo mandando mensagem porque na sexta-feira vai rolar presente um forninho elétrico de pizza sensacional. Bora ler aqui o Marcelo Reis respondendo, gente. Ele falou, teve uma treta com meu companheiro de quarto na república que eu morava por causa de louça suja. O clima azedou, ninguém queria ceder, até que a gente descobriu que nenhum dos dois tinha dinheiro pra fazer compra.
0: Ixi!
1: E aí juntamos os últimos trocados do bolso, pedimos o quê? Uma pizza de dois sabores e a louça ficou pra depois.
0: Boa!
1: Tá vendo?
0: Aí, ó.
1: É porque a fome, gente, faz a gente brigar mesmo.
0: Verdade.
1: Aí barriguinha cheia.
0: Bem ranziza, né?
1: Barriguinha cheia deixa todo mundo feliz. Não é?
0: É, sem dúvida.
1: Vamos lá que a Sabrina Mendes também respondeu. Olha, eu ia cair matando em cima do meu pedreiro porque ele errou o lado da porta da cozinha.
0: Ô, louco.
1: Eu cheguei na obra com os cachorros soltos, pronta para um combate. Mas o cara foi tão gentil que já tinha comprado uma pizza para oferecer pro meu almoço. A gente conversou comendo na caixa de papelão mesmo e ele arrumou tudo sem reclamar.
0: Aí, tá vendo?
1: É a fome, eu falo que a fome, gente, deixa a gente doido.
0: Qualquer problema, pizza resolve.
1: Ai, que coisa boa.
0: É, vira gente, moda, hein? Vira moda, hein?
1: Eu ia pedir pra esse tema não voltar, não, porque eu tô ficando com uma
0: não, coisa. Não, eu vou te falar uma coisa. Me dá água na boca toda hora,
1: nossa,
0: cara.
1: Nossa, eu tô salivando.
0: Fico imaginando. É, fica difícil assim, viu?
1: Ai, gente.
0: Tocar música aqui. Jorge Mateus, Luana Prado, Haverá Sinais.

0: Batidão
1: e Guilherme Benuto.
2: A gente ouviu Manu Batidão, Guilherme Benuto.
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2: Bora pra terceira do dia, Kel?
4: Vamos lá, Cid, olha só. Você sabe quem marcou presença ali na partida entre Brasil e Noruega? Domingão?
2: Não.
4: Eu vi que ele tava lá. Jay-Z, gente.
2: Tá brincando?
4: Pois é, o rapper e empresário americano acompanhou o jogo, né? Lá no MetLife Stadium, em New Jersey, né?
2: Ah.
4: E ainda cumprimentou o Neymar no gramado antes da partida.
2: Ah, né? Que legal. Mas achei moral, que
4: não,
2: hein?
4: É,
2: outro patamar, né, Kel?
4: Agora, quem tá pensando que a visita foi por acaso, foi não, tá?
2: Não?
4: Pois é. Desde 2013, a Roc Nation Sports, que é a empresa fundada pelo Jay-Z, representa atletas de diversas modalidades. No futebol, a agência cuida da carreira de 5 jogadores da seleção brasileira. Vini Júnior, Endrick, Gabriel Martinelli, Lucas Paquetá e Douglas Santos.
2: Cara, não é fraco, hein?
4: Não é fraco, não. A gente acha que ele só investe em música e etc. O Jay-Z, ele investe onde dá dinheiro, minha gente. E o esporte, a gente sabe que dá muita grana. Desperto ele, né,
2: não,
4: gente?
2: Não, esporte sem comentário.
4: Pois é,
2: né?
4: Por isso que ele tava lá na partida.
2: Ah,
4: então,
2: legal. Defendendo dele, né, também.
4: É, pois é, mas deu azar pro Brasil. Deixa lá, deixa abaixo. Não, esquece isso.
2: Oscar, já chateou.
4: É, não, vai,
2: vamos tocar a música. Ai, aqui, vamos. Que já chateou.

0: boa pro que tá bombando,
1: tem,
0: né?
1: Sem dúvida nenhuma. Você está acompanhando as novidades de Origem? Saíram informações de que a quinta temporada da série vai encerrar a história e que as gravações já estão rolando lá em Halifax. É uma notícia que pega muita gente de surpresa, porque quem acompanha a trama sabe o quanto aquele mistério todo é viciante e deixa a gente sempre querendo saber o que vai acontecer a seguir. Vamos passar a régua, né, Kel?
0: Olha, ô Cido, vou te falar, essa série Origem, pra quem não sabe, é uma série de terror e mistério, né? E é dos mesmos produtores daquela série Lost, pra quem assistiu sabe, né? E o pessoal tá aí, né, querendo saber tudo o que vai acontecer naquela cidade isolada, aterrorizada por criaturas noturnas. E parece que a quinta temporada é a última, hein?
1: É, vão passar régua e acabar, né? Bom, mas também 5 temporadas já tá bom, né?
0: Ah, tá bom, tá ótimo.
1: É, já curtiu pra caramba. Bom, isso é o que tá bombando.
0: Verdade. Conta tudo.

0: E a galera participando aqui de montão, e o nosso tema continua bombando. Tudo acaba em pizza, né, Kel?
1: Oh, meu Deus do céu, coisa boa, e pizza é bom demais. Bora ler o recado da galera?
0: Sim.
1: Olha, o Guilherme Lima falou o seguinte: a minha foi na quadra de futebol com os amigos, o jogo foi tão apertado, foi um jogo aperta-passo, ele falou, que deu até empurrão no meio do campo e o jogo parou por causa de falta. É. Quando acabou a partida, todo mundo tava com cara feia no vestiário, mas alguém deu a ideia pra gente ir na pizzaria da esquina. A gente sentou lá e a resenha foi igual de sempre.
0: Ah, boa.
1: Ah, é isso aí, gente. Vai,
0: é isso que é importante, né?
1: Futebol,
0: por favor, né? Por favor. Basta o Zé Felipe, né?
1: Olha, a Mônica falou o seguinte: gente, a minha foi o meu chefe, ó. Eu entreguei um relatório com o nome do concorrente por puro erro de atenção. Ele me chamou na sala com uma cara de poucos amigos e eu já tava quase chorando, achando que ia ser demitida. Ele olhou pra mim e disse: você me deve uma pizza pra compensar o susto.
0: Ufa, que alívio, hein?
1: Não, eu paguei com gosto e tudo terminou bem.
0: Ainda bem, e até aproxima mais do chefe, né?
1: Verdade.

0: 8h34.
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0: chegamos agora à última fofoca do dia, Kel.
1: Eita.
0: O que você tem reservado pra esse momento?
1: Olha, eu tenho sobre a Darlene Ferratri, que é a mãe da cantora Lexa. Ela atualizou aí os fãs, né, sobre o seu estado de saúde. Ela tava meio adoentada. Ela contou que iniciou uma nova etapa de exames médicos, né, depois de enfrentar um problema de saúde nas últimas semanas. Ela não revelou exatamente o diagnóstico, né, mas ela disse que o momento exige atenção e que só pretende retornar à rotina de trabalho depois de concluir toda essa investigação médica, né? Olha, nas redes sociais ela afirmou que a recuperação tem sido gradual. Tá recebendo muitas mensagens de apoio, inclusive da filha, né, o Wenny. E enfim, olha, a gente sabe que em 2024 a empresária já tinha enfrentado um quadro de colite intestinal, que exigiu uma internação, tratamento hospitalar. Então tá certo, tem que ficar sempre de olho na saúde e se cuidar bastante.
0: Verdade. Bom, vamos curtir música então. Diego e Vitor Hugo, Tubarões.

0: Menino Conta Tudo, Marília Mendonça, Saudade do Meu Ex.
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0: Chegamos ao momento dos aniversariantes famosos do dia, Kel.
1: Vamos lá, hoje quem tá fazendo aniversário é uma das maiores e mais bem-sucedidas cantoras de música cristã, gospel aqui do Brasil, Aline Barros fazendo
0: Aline
1: aniversário
0: Barros.
1: Hoje.
0: 50 anos?
1: 50, ó, tá conservada no formol, hein, minha
0: verdade,
1: filha?
0: Verdade, hein?
1: Que isso, que era essa unção do colágeno. Aline Barros, parabéns. Olha, o renomado cantor, compositor, ator e jornalista Léo Jaime fazendo aniversário hoje também, ele é ícone do pop nacional aí dos anos 80, né? Parabéns, Léo Jaime. Parabéns também para o lendário músico, cantor e compositor britânico Ringo Starr, né?
0: Ringo Starr, lendário mesmo, hein?
1: Lendário. Ele é mundialmente conhecido como baterista dos Beatles, minha gente.
0: Olha aí, ó.
1: Parabéns.
0: É um fóssil.
1: É um fóssil.
0: Feliz aniversário para você também, que tá fazendo nível hoje, um ano maravilhoso, com saúde, paz e um montão de coisa boa.

tudo.

0: Chegamos ao Passa Régua desse momento, só que não vai acabar em pizza hoje, né, Kelly?
1: Não vai.
0: Hoje
1: será
0: não
1: que
0: vai.
1: Até sexta-feira a gente consegue uma pizza?
0: Ó, vamos fazer uma campanha aqui com a produção, porque o negócio não é a gente comprar, é a gente ganhar.
1: É verdade.
0: Fortalece a amizade. Inclusive, o pessoal tá ouvindo aqui, ó. Fortalece a amizade,
1: verdade.
0: Compra pizza para os locutores.
1: Eu acho também.
0: Para
1: gente.
0: Os apresentadores.
1: Não
0: custa nada, então. Ô, Glória, ô, Glória, já deram um sorriso, Kel.
1: Agora pra
0: vai
1: você.
0: Vai render.
1: Agora pra você que tá ouvindo, não esquece de participar, porque pra você, sexta-feira pode sair um forno de pizza elétrico lindão.
0: Uhul.
1: Você não vai ficar de fora, né? Então vem responder o nosso tema da semana. Qual foi a situação da sua vida que acabou em pizza? Aquela briga que, graças a Deus, deu em pizza.
0: Ainda bem, né?
1: 34991362203, manda aí o seu caos e sexta-feira sai o resultado, tá certo?
0: Certíssimo, e a gente vai embora?
1: E amanhã a gente tá de volta com mais pra você.
0: Beijo, turma!
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3: Está no ar a Voz do Brasil. As notícias do governo federal que movimentaram o país no dia de hoje.
4: Olá, boa noite.
5: Boa noite para você que nos acompanha em todo o país.
4: Terça-feira, 7 de julho de 2026.
5: Vamos aos destaques do dia na Voz do Brasil.
4: Economia e exportações.
5: Brasil e Estados Unidos promovem mais uma rodada de negociações sobre a aplicação de novas tarifas a produtos nacionais. Luana Karen.
6: O prazo final para o governo dos Estados Unidos definir a aplicação de novas tarifas sobre produtos brasileiros é 15 de julho.
4: Bets e saúde mental.
5: Meu SUS Digital oferece teleatendimento gratuito para quem enfrenta dificuldade em parar de jogar. Graziele Bezerra.
7: O atendimento é gratuito e confidencial e realizado por psicólogos ou terapeutas ocupacionais com apoio de médico-psiquiatra quando necessário.
4: A partir de amanhã, contribuinte pode consultar lote especial de restituição automática do imposto de renda.
5: O pagamento dos valores será feito no dia 15 de julho. Graziela Mendonça.
8: O lote automático beneficia contribuintes que não eram obrigados a declarar o imposto de renda em 2025, não entregaram a declaração, tiveram o imposto retido na fonte em 2024 e têm até R$ 1.000 a receber.
4: Hoje, na apresentação da Voz do Brasil, Luciana Vasconcelos e Luciano Seixas.
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4: As negociações entre os governos do Brasil e dos Estados Unidos continuam em andamento a respeito da aplicação das novas tarifas comerciais.
5: Os dois países também avançaram nas discussões sobre cooperação no combate ao crime transnacional.
6: Brasil e Estados Unidos realizaram mais uma rodada de negociações a respeito da aplicação de novas tarifas sobre produtos brasileiros. Trata-se de uma sobretaxa de 25% sobre diferentes produtos exportados pelo Brasil. Em alguns casos, a taxação pode chegar até 37,5%. O ministro do Desenvolvimento, Indústria, Comércio e Serviços, Márcio Elias, afirmou que as negociações seguem em andamento e que estão concentradas na defesa dos interesses comerciais do país.
9: Não sairemos da mesa de negociação em momento algum e não permitiremos jamais que um tema que não diga respeito à relação comercial, à relação econômica, à boa relação política que o Brasil sempre teve com os Estados Unidos, ela deixe de presidir ou orientar as conversas, né? Não há espaço para discussão de outra natureza que não seja a defesa da soberania e a defesa dos reais interesses do Brasil.
6: Segundo o ministro Márcio Elias, a reunião foi uma continuidade às conversas iniciadas na semana passada. Os temas foram divididos por áreas e uma das frentes tratou também da cooperação no combate ao crime transnacional.
9: Há um reconhecimento de que é possível avançarmos nesse ponto. O Ministério da Justiça aqui no Brasil fez um trabalho, nós já tínhamos apresentado na visita do presidente Lula ao presidente Trump e hoje nós detalhamos um pouco mais esse plano bilateral.
6: O prazo final para o governo dos Estados Unidos definir a aplicação de novas tarifas sobre produtos brasileiros é 15 de julho. Outra reunião entre os dois governos deve acontecer esta semana. Reportagem Luana Karen.
4: O vício em jogos de azar é prejudicial à saúde mental e financeira dos apostadores.
5: O aplicativo Meu SUS Digital oferece acompanhamento e tratamento.
4: Um teste identifica os sinais e, por meio do aplicativo, é feito o encaminhamento com consultas online com especialistas.
10: Seduzida pela promessa de dinheiro fácil, a educadora Zélia Fernandes apostou online pela primeira vez em 2024. Com o passar do tempo, os ganhos deram lugar à dívida e à mudança de comportamento. Ela só parou de jogar no início deste ano.
11: Quando eu perdi um dinheiro, no qual que eu precisava muito dele, a conta estava toda zerada, eu tinha perdido tudo, e eu falei assim, eu não posso ficar assim.
10: O quadro de saúde enfrentado pela Zélia tem nome, ludopatia, distúrbio psiquiátrico de quem tem compulsão por jogos de azar. Uma pesquisa da Universidade Federal de São Paulo aponta que quase 1,5 milhão de brasileiros acima de 14 anos apresenta algum sinal deste transtorno. Com a expectativa de atender até 600 pessoas por mês, o aplicativo Meu SUS Digital começou a oferecer teleatendimento gratuito para quem enfrenta esta enfermidade, como explica Marcelo Quimatti, diretor do Departamento de Saúde Mental, Álcool e Outras Drogas do Ministério da Saúde.
12: A pessoa ela vai saber se ela tem problemas ou não com jogos e apostas. Ela vai primeiro ser acolhida, vai fazer uma marcação de atendimento, vai passar por um acolhimento e depois vai entrar num programa de cuidado.
10: Para utilizar o serviço, é preciso acessar o aplicativo e realizar um autoteste, com perguntas que ajudam a identificar sinais de risco. Nos casos mais graves, o ciclo de cuidados inclui até 13 consultas por vídeo, com duração média de 45 minutos. O atendimento é gratuito e confidencial e realizado por psicólogos ou terapeutas ocupacionais com o apoio de médico psiquiatra quando necessário. Marcelo Quimatti aponta sinais de quando procurar ajuda.
12: Ela deixa de ter algumas outras atividades, ela começa a comprometer a renda pessoal ou familiar ao longo de um mês. Quando ela começa a perder e ela continua jogando para recuperar o que ela perdeu. Quando uma pessoa ela começa a fazer isso, ela já está com um problema bem instalado.
10: O Meu SUS Digital pode ser baixado gratuitamente nas lojas Android ou iOS.